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1: 21:01.
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5: Oi, tudo bem com você? Uma ótima segunda-feira, excelente semana que tá começando. O Love Nejo tá no ar, a semana tá no iniciozinho e tem muita música bonita pra te acompanhar. Tá preparado? Aumenta o som e essa é a nossa primeirinha de hoje.
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0: Obrigado. Valeu.
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0: 2-1.
1: Obrigado, Badu.
2: Que isso, meu, que DVD lindo.
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4: É o Love Nejo aqui na programação da rádio. Daqui a pouco tem mais.
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7: 21 horas e 22 minutos.
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4: Já estamos de volta com o melhor do sertanejo romântico aqui no Love Nejo. Aumente o volume.
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0: Obrigada, gente. Obrigada, obrigada mesmo.
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0: Marília Mendonça!

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0: Quem gostou, dá um gritinho aí.
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2: É o Love Nejo aqui na programação. Só com música bonita, voltamos já.
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5: 21h42.
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2: Sofrendo e se apaixonando. É o Love Nejo aqui na programação da rádio. Tamo de volta com mais uma sequência. 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

0: recebendo. Obrigado, né?
1: Obrigado a vocês. Sucesso e toda sorte de bênçãos no mundo.
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1: Muita luz na tua segunda-feira. Se apaixone pela vida, que tem muita coisa legal, apesar dela ser... ter seus altos e baixos, saiba que ela é muito legal. Love Nation nessa segunda-feira. Infelizmente está acabando o programa desse começo de semana, mas amanhã tem mais.
2: 21 horas e 58 minutos.
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6: 22 horas e 1 minuto.

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0: 22 horas e 18 minutos.
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0: 23 horas e 59 minutos.
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0: meia-noite e 25 minutos.
1: Não adianta insistir. Telefone mudo não pode falar, né?

0: Uma hora e 36 minutos.
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0: 1:59.
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0: 2 horas e 14 minutos.
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0: 3 horas e 1 minuto.
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se compreendesses o dom de Deus, se compreendesses o amor que Deus tem por ti, se descobrisses o que Ele quer te presentear.

0: Meus irmãos e minhas irmãs, que a paz de nosso Senhor Jesus Cristo esteja com cada um de vocês neste início de manhã. Hoje é terça-feira, dia 16 de junho. Antes de iniciarmos este momento de oração, quero te fazer um pedido simples, mas muito importante. Deixe o seu like neste vídeo. Esse pequeno gesto ajuda esta oração a chegar a mais pessoas que também precisam de fé, paz e esperança. Deus conhece cada batalha que enfrentamos, inclusive aquelas que travamos em silêncio dentro do coração. Nenhuma dor é invisível, nenhuma lágrima passa despercebida, nenhuma tribulação é maior do que o cuidado divino que nos envolve. Quando tudo parece difícil, quando as respostas não chegam e quando o medo tenta dominar os pensamentos, a oração nos lembra de uma verdade essencial. Não caminhamos sozinhos. Há uma presença fiel que nos sustenta, mesmo quando não sentimos, mesmo quando não entendemos. Cada novo amanhecer é uma oportunidade de confiar outra vez. Confiar que Deus continua agindo, mesmo no silêncio. Confiar que as tribulações não têm a palavra final. Confiar que aquilo que hoje dói pode se transformar em testemunho amanhã. A fé não nos livra das lutas, mas nos dá força para atravessá-la sem perder a esperança, sem deixar o coração endurecer, sem permitir que o desânimo apague a luz interior. Agora, em silêncio e confiança, iniciemos nossa oração, certos de que Deus já está à frente dos dias que virão, sustentando-nos com amor e fidelidade ao longo de toda esta semana. Em nome do Pai, do Filho e do Espírito Santo. Amém. Creio em Deus Pai Todo-Poderoso, Criador do céu e da terra. Creio em Jesus Cristo, seu único Filho, nosso Senhor, que foi concebido pelo poder do Espírito Santo, nasceu da Virgem Maria, padeceu sob Pôncio Pilatos, foi crucificado, morto e sepultado. Desceu à mansão dos mortos, ressuscitou ao terceiro dia, subiu aos céus, está sentado à direita de Deus Pai Todo-Poderoso, donde há de vir a julgar os vivos e os mortos. Creio no Espírito Santo, na Santa Igreja Católica, na comunhão dos santos, na remissão dos pecados, na ressurreição da carne, na vida eterna. Amém. Senhor meu Deus, Tu és o fundamento que sustenta meus passos, a luz que ilumina meus caminhos e a esperança que me mantém de pé mesmo nos dias difíceis. Nesta quaresma, fortalece profundamente a minha fé. Que este tempo sagrado não passe apenas como um período no calendário, mas que seja uma verdadeira renovação dentro do meu coração. Ensina-me a confiar sempre no Teu cuidado e na Tua fidelidade, mesmo quando as circunstâncias parecem incertas ou quando as respostas demoram a chegar. Livra-me das armadilhas do mundo, das distrações que afastam minha alma de Ti, das tentações que tentam enfraquecer minha caminhada espiritual. Concede-me discernimento para reconhecer aquilo que não vem de Ti e coragem para rejeitar tudo o que me afasta da Tua vontade. Que eu escolha sempre o caminho do bem, da verdade e da humildade. Que em cada decisão da minha vida eu busque fazer a vontade do Pai. Que minha fé seja firme nas tribulações, que minha esperança não se apague diante das dificuldades e que minha confiança permaneça inabalável na certeza de que Tu conduzes tudo com amor e sabedoria. São Miguel Arcanjo, príncipe da milícia celeste e defensor do povo de Deus, eu recorro à Tua poderosa intercessão neste momento. Protege a mim e a minha família contra todo mal, contra toda armadilha invisível e contra qualquer influência que tente nos afastar da graça de Deus. Defende-nos no combate espiritual. Guarda nossos pensamentos, nossos caminhos e nossas decisões. Que o inimigo não tenha poder sobre nós, que nenhuma palavra negativa prospere, que nenhuma inveja encontre espaço em nossa vida. Coloca teu escudo diante do nosso lar e faz da nossa casa um lugar protegido pela presença de Deus. Que nossos lares sejam ambientes abençoados, onde a paz habita, onde o respeito floresce e onde a oração fortalece os laços familiares. Afasta toda discórdia, toda divisão e todo espírito de desunião. Guarda nossos filhos, nossos pais, nossos irmãos e todos aqueles que fazem parte da nossa família. São Miguel Arcanjo, combate por nós, vigia por nós e mantém-nos firmes no caminho do Senhor, para que possamos viver em segurança espiritual e caminhar sempre sob a proteção divina. Espírito Santo de Deus, luz que ilumina a mente e paz que acalma o coração, eu te peço que venhas habitar profundamente dentro de mim. Ilumina meus pensamentos e organiza tudo aquilo que muitas vezes fica confuso dentro da minha mente. Tu conheces as preocupações que carrego, os medos que às vezes tentam dominar meu coração e as inquietações que surgem quando penso no futuro. Por isso eu te suplico, remove toda ansiedade que rouba minha paz, toda tristeza que pesa sobre a alma e qualquer sombra de desânimo ou depressão que tente enfraquecer minha esperança. Liberta-me dos pensamentos negativos que insistem em retornar, das preocupações exageradas e da tendência de imaginar sempre o pior. Ensina-me a confiar mais em Deus e menos nos meus próprios medos. Que eu não tema o amanhã, porque sei que cada dia já está sob o cuidado do Senhor. Espírito Santo, visita também este momento de descanso. Retira a insônia causada pelas preocupações, acalma minha mente e traz serenidade ao meu coração. Que eu tenha uma noite de descanso tranquila, profunda e restauradora, para que meu corpo e minha alma sejam renovados pela Tua presença. Senhor meu Deus, eu também coloco diante de Ti todos aqueles que enfrentam a pobreza e a necessidade. Olha com misericórdia para as famílias que lutam diariamente para colocar alimento na mesa, para os pais e mães que se preocupam por não saber como sustentar seus filhos. Que nenhuma família durma com fome nesta noite. Desperta em nossa nação um espírito de solidariedade, de compaixão e de verdadeira caridade. Que os brasileiros sejam mais atentos às necessidades uns dos outros e que aprendamos a compartilhar aquilo que temos. Diminui, Senhor, as desigualdades que ferem a dignidade de tantas pessoas. Toca também o coração daqueles que governam nosso país. Concede-lhes sabedoria, responsabilidade e sensibilidade para tomar decisões que promovam justiça, dignidade e oportunidades para todos. Que pensem sempre no bem-estar da população e que trabalhem com honestidade e compromisso com o povo. Senhor Jesus, médico das almas e dos corpos, eu coloco diante de Ti todas as enfermidades que afligem o meu corpo e também o corpo dos meus familiares e amigos. Tu conheces cada dor escondida, cada diagnóstico que preocupa, cada limitação que muitas vezes traz medo e insegurança. Nada está oculto aos Teus olhos. Por isso eu Te peço que estendas Tua mão poderosa sobre todos aqueles que estão sofrendo fisicamente neste momento. Visita os hospitais onde muitos lutam pela recuperação. Entra nos quartos silenciosos onde pacientes aguardam por notícias melhores. Aproxima-te dos asilos onde idosos enfrentam fragilidades e solidão. E olha também para aqueles que estão em suas casas carregando dores constantes. Que cada pessoa enferma encontre forças para continuar, esperança para acreditar na melhora e paz para enfrentar cada etapa do tratamento. Sustenta também os médicos, enfermeiros e cuidadores que se dedicam diariamente ao cuidado dos doentes. Que suas decisões sejam iluminadas pela sabedoria e que seu trabalho seja instrumento de cura. Senhor meu Deus, eu te peço também que derrames tua bênção sobre os casais e sobre todas as famílias. Tu sabes o quanto os relacionamentos precisam ser sustentados pelo amor, pela paciência e pelo perdão. Que nenhuma família se desfaça por falta de amor ou por orgulho que impede o diálogo. Fortalece os casais para que se dediquem um ao outro de corpo e alma, com respeito, compromisso e fidelidade. Que nada nem ninguém consiga separar aquilo que foi unido sob tua presença. Afasta toda traição, toda frieza emocional e qualquer influência negativa que tente destruir a união. Ensina os casais a conversarem com sinceridade, a ouvirem com atenção e a resolverem os conflitos com maturidade. Que aprendam a amar sem medidas, a oferecer perdão antes que a mágoa crie raízes e a recomeçar sempre que necessário. Que ninguém interfira no lar de forma destrutiva e que o relacionamento seja protegido pela sabedoria de Deus. Que os laços matrimoniais sejam fortalecidos pela oração diária, pela fé compartilhada e pela confiança no Senhor. Ó Senhor, neste momento eu me coloco diante de Ti com humildade para pedir perdão pelos meus pecados. Tu conheces minhas falhas, minhas fraquezas e as vezes em que me afastei do caminho que Tu desejavas para mim. Perdoa-me pelas palavras que feriram, pelos pensamentos que não foram bons, pelas atitudes que não refletiram o Teu amor e também pelas vezes em que deixei de fazer o bem que estava ao meu alcance. Concede-me um coração humilde para reconhecer meus erros sem orgulho e coragem para buscar a mudança verdadeira. Ensina-me também a perdoar aqueles que me feriram. Que eu não carregue ressentimentos, mágoas ou desejos de vingança dentro do meu coração, mas que eu aprenda a libertar e a confiar que a justiça pertence a Ti. Afasta de mim qualquer dureza espiritual que me afaste da oração e da vida na igreja. Que eu nunca abandone o caminho da fé, mesmo quando surgirem dificuldades ou desânimos. Fortalece minha vida de oração, renova meu desejo de estar perto de Ti e faz com que minha caminhada espiritual seja cada vez mais sincera e perseverante. Nossa Senhora, Mãe Santíssima e refúgio seguro de todos aqueles que confiam em Deus, eu coloco agora sob a Tua intercessão todos os pedidos feitos nesta oração. Tu conheces cada necessidade, cada preocupação e cada esperança que carrego dentro do coração. Intercede por mim e por minha família junto a Teu Filho Jesus. Cobre-nos com Teu manto sagrado e protege-nos contra todo mal, contra toda armadilha invisível e contra qualquer influência que tente nos afastar da graça de Deus. Guarda nosso lar, nossos caminhos e nossas decisões. Que a Tua presença materna nos acompanhe em todos os momentos da nossa vida. Conduze-nos sempre pelo caminho da santidade, ensina-nos a confiar mais profundamente na vontade de Deus e ajuda-nos a permanecer firmes na fé. Que sob Tua proteção possamos crescer espiritualmente, viver com humildade e perseverar na oração. Nossa Senhora, guia-nos com Teu amor de mãe e leva-nos sempre mais perto do coração de Cristo, para que um dia possamos alcançar a alegria eterna na presença de Deus. Amém. Antes de finalizarmos este momento tão especial de oração, eu convido você a permanecer comigo por mais alguns instantes na presença de Deus. Vamos rezar o Pai Nosso, a oração que o próprio Jesus nos ensinou. Em seguida, rezaremos a oração à Nossa Senhora Aparecida, pedindo que Nossa Mãe querida interceda por nossa vida, por nossa família e por todas as nossas intenções. Com fé e confiança, rezemos. Pai nosso que estais nos céus, santificado seja o vosso nome, venha a nós o vosso reino, seja feita a vossa vontade, assim na terra como no céu. O pão nosso de cada dia nos dai hoje, perdoai-nos as nossas ofensas, assim como nós perdoamos a quem nos tem ofendido, e não nos deixeis cair em tentação, mas livrai-nos do mal. Ó incomparável Senhora da Conceição Aparecida, Mãe de Deus, Rainha dos Anjos, Advogada dos pecadores, refúgio e consolação dos aflitos e atribulados, Virgem Santíssima, cheia de poder e de bondade, lançai sobre nós um olhar favorável, para que sejamos socorridos por vós em todas as necessidades em que nos acharmos. Lembrai-vos, ó Clementíssima Mãe Aparecida, que nunca se ouviu dizer que algum daqueles que tem a vós recorrido, invocado vosso santíssimo nome e implorado vossa singular proteção, fosse por vós abandonado. Animados com esta confiança, a vós recorremos. Tomamo-nos de hoje para sempre por nossa Mãe, nossa protetora, consolação e guia, esperança e luz na hora da morte. Livrai-nos de tudo o que possa ofender-vos e a vosso Santíssimo Filho, Jesus. Preservai-nos de todos os perigos da alma e do corpo. Dirigi-nos em todos os negócios espirituais e temporais. Livrai-nos da tentação do demônio, para que, trilhando o caminho da virtude, possamos um dia ver-vos e amar-vos na eterna glória, por todos os séculos dos séculos. Amém. Meu irmão, minha irmã, se você chegou até aqui em oração comigo, quero te fazer um pedido especial. Como prova da sua fé e da sua confiança no poder de Nossa Senhora, peço que você escreva aqui nos comentários: Nossa Senhora Aparecida, rogai por nós. 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Que Deus sempre abençoe a sua caminhada e fortaleça a sua fé. Amém.
1: Bom dia, meu povo. Bom dia, você que está aí do outro lado do rádio, já nos dando a honra da sua companhia, de estar junto conosco. Muito bom dia. Que bom poder despertar com vocês. 16 de junho de 2026. Senhor Todo-Poderoso, eu te agradeço por mais este dia de vida que o Senhor me deu. Peço que a sua presença nunca se afaste de mim, que o Senhor caminhe na minha frente hoje, abrindo as portas que eu não consigo abrir. Senhor, eu declaro quebrada todas as amarras do inimigo e quebradas as correntes da escassez, que onde eu tocar, seja abençoado. De joelhos eu peço e agradeço. Amém. Hoje estou de pé pela graça de Deus. Minha vida está nas mãos do Senhor. Nenhuma arma forjada contra mim vai prosperar. Bom dia. Já peço licença para te fazer companhia. Poder participar do seu sorriso, da sua alegria, com a sua presença. Porque tem dias que a gente, em tudo que precisamos é caminhar junto, dividir o silêncio, trocar energia boa e lembrar que ninguém foi feito para estar só. Sintam-se em casa, minha gente querida, meu povo amado. Vamos conversar sobre política, sobre a nossa situação local, refletir, rir, acreditar e, claro, despertar juntos para este novo dia. Que a paz, a luz e a esperança encontrem você exatamente aí, onde começa o seu dia. Essa amizade que nos une através das ondas do rádio nos fortalece na fé e renova a nossa esperança. Estamos iniciando mais uma edição do Despertar e hoje o amanhecer traz um brilho especial. E que a alegria, o otimismo floresçam em nossos corações, iluminando cada passo do nosso caminho. Que cada palavra compartilhada ilumine o seu caminho, aqueça a sua alma e seja força para enfrentar o dia com coragem e serenidade. Vamos juntos, porque quando caminhamos acompanhados, a vida fica mais leve, o amanhecer muito mais bonito. Então, bom dia, Piracicaba, linda, frondosa, judiada pela classe que nos representa, a classe política, mas nós vamos virar este jogo. Bom dia, região metropolitana, bonita, pujante, gigantesca, Águas de São Pedro, Analândia, Araras, Capivari, Charqueada, Conchal, Cordeirópolis, Corumbataí, Elias Fausto, Ipeúna, Iracemápolis, Leme, Limeira, Mombuca, Pirassununga, Rafar, Rio Claro, Rio das Pedras, Saltinho, Santa Cruz da Conceição, Santa Gertrude, Santa Maria da Serra e São Pedro. Bom dia a você que está despertando em Artur Nogueira, Hortolândia. Bom dia, Indaiatuba. Bom dia, Laranjal Paulista, Monte Mor, Nova Odessa, Santa Bárbara do Oeste, Sumaré, Cerquilho, Campinas, Campos do Jordão, Ribeirão Preto, Brotas, Tietê, Sorocaba, Serra Negra, Olambra, Americana. Bom dia. Bom dia, São Paulo, mola propulsora desse país gigantesco. Bom dia, Brasil, com seus 26 estados e as suas respectivas capitais. Bom dia, Acre, capital Rio Branco, Alagoas, Maceió, Amapá, Macapá, Amazonas, Manaus, Bahia, Salvador, Ceará, Fortaleza, Distrito Federal, Brasília, Espírito Santo, Vitória, Goiás, Goiânia, Maranhão, São Luís, Mato Grosso, Cuiabá, Mato Grosso do Sul, Campo Grande, Minas Gerais, Belo Horizonte, Pará, Belém, Paraíba, João Pessoa, Paraná, Curitiba, Pernambuco, Recife, Piauí, Teresina, Rio de Janeiro, capital Rio de Janeiro, bom dia. Rio Grande do Norte, capital Natal, Rio Grande do Sul, Porto Alegre, bom dia. Rondônia, Porto Velho, Roraima, Boa Vista, Santa Catarina, Florianópolis, São Paulo, a capital é São Paulo, Sergipe, Aracaju, Tocantins, Palmas, bom dia. Bom dia, América do Sul, bom dia, América do Norte, bom dia, África, América, Antártida, Ásia, Europa, Oceania. Bom dia, mundo, através do nosso programa Despertar. Muito bom dia, sejam todos muito bem-vindos. Através do nosso programa Despertar, levamos alegria, esperança e energia positiva aos quatro cantos da Terra e que esse novo dia seja repleto de paz, saúde e conquistas. E muitas bênçãos para todos os povos e nações. Bom dia, mundo. Estamos juntos pelas ondas da amizade, da música e do coração. Namastê para você que está aí do outro lado. Namastê, o Deus que habita em mim, saúda o Deus que habita em você. É maravilhoso, Senhor, ter braços perfeitos quando há tantos mutilados. Os meus olhos perfeitos quando há tantos sem luz, a minha voz que canta quando tantas emudeceram, as minhas mãos que trabalham quando tantas mendigam. É maravilhoso voltar para casa quando tantos não têm para onde ir. É maravilhoso amar, viver, sorrir, sonhar, quando há tantos que choram, odeiam, revolvem-se em pesadelos, morrem antes de nascer. É maravilhoso ter um Deus para crer, quando há tantos que não têm o consolo de uma crença. É maravilhoso, Senhor, sobretudo, ter tão pouco a pedir e tanto a agradecer. A vida já me testou de todas as formas, me fez cair, me fez duvidar, me fez querer até mesmo desistir, mas cada vez que me vi sem forças, Deus segurou minhas mãos e me lembrou: filho, eu ainda não terminei a obra em sua vida. Quem não pode desistir de você é você mesmo. O resto, você se afasta e fica tudo bem. Então, bom dia, vamos juntos, mais um dia, mais uma manhã, para a gente poder trocar figurinhas aqui, figurinhas do dia a dia, da política, né, do que está acontecendo na nossa cidade, na nossa região metropolitana, o que é que nós podemos melhorar, o que é que nós podemos mitigar, enfim, as coisas que estão acontecendo na nossa região, para que nós possamos discutir né? E claro, se a gente puder melhorar, vamos melhorar. E aliás, em todo o cenário estadual, nacional, tem acontecido coisas impressionantes, né? Brasília continuam agora com a questão do pedido de deportar a Carla Zambelli. Parece-me que o STF tomou uma pedrada aí judicial, né? Como o STF da Itália, a Corte Suprema da Itália, disse que não é desse jeito que julga um processo, né? Não pode ser o juiz, eu não posso ser a vítima, não posso ser a pessoa que pede a instauração do inquérito, eu não posso fazer a investigação, eu não posso ser vítima, testemunha, julgar e ser o juiz da execução. Está completamente errado. Foi o que disse para o nosso STF, na pessoa de Alexandre de Moraes, a Corte Suprema da Itália, nesse pedido desesperado de deportar a deputada Carla Zambelli, né? Então, tem muita coisa acontecendo. Está próximo aí de um acordo com o Irã, Estados Unidos e Irã. Nós torcemos para que isso aconteça, né? Pode mitigar muitos problemas mundo afora, pode melhorar muitos problemas vida afora, e nós estamos na expectativa de que esse acordo seja realmente assinado para que a gente possa ter um pouco de paz e cessar essas guerras que estão acontecendo mundo afora. Bora, de música! Agora são exatamente 5 horas 33 minutos, 5h33, a primeira do dia para você, nessa manhã de terça-feira, 16 de junho de 2026. Bora!
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0: família, pelos amigos, pela saúde de cada um de vocês aqui nessa noite.
1: Obrigado, Deus.
0: Obrigado.
2: Já começamos muitíssimo bem. Obrigado, agradecendo sempre a essa dupla, Henrique e Juliano, hein, que mandou bem pra caramba, música gostosa, foi pesquisada ontem, ouvida ontem, falei, vou, essa é boa, hein, essa é boa pra gente já abrir, batida forte e um agradecimento, é claro, um agradecimento, a gente já começa abrindo as portas dessas últimas edições, infelizmente, do Despertar, né, haverá aí umas mudanças no... Na rádio, e a gente vai fechar esse stream, né? Vai fechar esse stream e vai migrar para o YouTube. Então, haverá aí algumas mudanças. Então, vai migrar o corpo de comunicadores para o YouTube. Isso é para mitigar gasto, é lógico, organizar as finanças, tempos difíceis, né? Miriam Mello chegando por aqui, bom dia grupo, bom dia Miriam, uma ótima terça-feira para você. Terça-feira, abençoado seja o seu dia com a presença de Deus, que Ele te conceda momentos de paz e alegria, amém. Que seu dia seja iluminado, será, com certeza. Julião Passarini, bom dia, começo mais um dia com fé. A fé não torna as coisas mais fáceis, a fé torna as coisas possíveis e com fé em Deus eu creio que vou vencer. Feliz terça-feira, com certeza, com fé vencemos todas as barreiras. Luiz Alberto lá da comunidade Santa Fé, Luiz Alberto chegando por aqui também, lá da comunidade Santa Fé, chegando por aqui, deixando seu bom dia, obrigado Deus, pelo dia que se inicia, pela vida que há em mim, e pelo pão de cada dia, pela força que me concede e pela oportunidade de mais um lindo amanhecer. Bom dia, venho desejar a você e a toda a família uma ótima e abençoada terça-feira. Valeu Luiz, obrigado, um ótimo dia para você, gratidão e um ótimo dia para você. Luiz já passou por aqui também. Pessoal, parabenizando aqui o meu parceiro lá do Clube dos Engraxates, o Flan Carlos, bom dia. Rosana Rodrigues, saindo para trabalhar, bom dia. Entregue o seu caminho ao Deus, confie nele e o mais ele fará. Ele conhece o seu coração, cuida de cada detalhe da sua vida e nunca te abandona. Bom dia, Rosana, bom dia, bom trabalho. Tunico, lá do Unidos do Parque São Jorge, o prefeito do Unidos do Parque São Jorge, antiga usina modelo, bom dia, paz e bem. Louvado seja o nosso Senhor Jesus Cristo, para sempre seja louvado. Tunico, não, está em excelentes mãos aquela região, hein? Tunico, o nosso amigo Marcelo, que cuida, a Ju, o Odilon, a Gabi. Parabéns, viu? Está em excelentes mãos essa região aí, tá? Por isso aqui é um bairro extremamente organizado, unido, lá Unidos do Parque São Jorge, literalmente unidos, porque está em excelentes mãos, né? Esse pessoal é maravilhoso, está sempre de olho no que está acontecendo com todo o povo daquela comunidade. Neuzinha chegando por aqui dizendo 16º dia do mês, 16 de junho, que Deus visite seu coração nesta manhã e transforme suas preocupações em paz. Que cada passo de hoje seja guiado por amor, fé e esperança. Bom dia, um ótimo dia a você, a maninha Du, recuperando da cirurgia no joelho, que vai dar tudo certo, não tenham dúvida disso, vai dar tudo certo, viu? Deus é conosco, bom dia. Miriam Mello, bom dia, que hoje seja repleto de paz, amor e da presença de Deus. Valeu, Miriam, bom dia, um ótimo dia para você. Estamos juntos nessa manhã de terça-feira. DKV, bom dia, que Deus nos abençoe e nos proteja hoje e sempre. Bom dia, feliz terça-feira. Valeu, DKV, obrigado pelo carinho, obrigado mesmo, hein? Manuel Alecrim diz o seguinte, bom dia, Pai, abençoe o nosso dia, fortalece nossa fé e nos cubra com a tua proteção. Bom dia. Amém. Valeu. Valeu, meu amigo Manuel Alecrim, padeiro, confeiteiro, tá sempre. Já pula logo cedo, é, o nosso amigo. O nosso amigo André Gava, da escolinha de futebol lá da Vila Industrial, está inaugurando um espaço novo, é uma marmitaria. Ele está mandando aqui para restaurante Dona Panela. Dona Panela, tá bom. Se a intenção é divulgar, André, peço que você ligue no 19-98448-2003. Fala com o Gilson, bom sucesso. Ajusta com o Gilson lá para a gente divulgar o seu restaurante aqui, ó. Muito bem trabalhado aí a arte, hein? Lindo, hein? Então, acho que está inaugurando, é a Avenida Saldanha Marinho. 2430, será que é próximo ao fórum? Se for, vai ser legal, hein? Vai ter um público aí já cativo, o pessoal do fórum sempre tem a necessidade de um local de almoço naquela região ali. Vai ser bom, vai ser bom, vai chegar em boa hora. Nosso amigo André Gava, que tem escolinha de futebol, já trabalhou como técnico aí do Rio Claro, da base, né? Tá se virando, nós não podemos parar, temos que nos mexer, precisamos nos mexer. Nelsinho já chegando por aqui também, trazendo seu bom dia. Bom dia, Nelson. Uma ótima terça-feira, ótima e abençoada terça-feira para você. Estamos juntinhos, viu, Nelson? Obrigado pelo carinho. Eduardo Campione, existe um Deus cuidando de você o tempo todo. Bom dia, valeu, Du. De você também, Eduardo. Bom dia para você e bom trabalho, viu? Bom trabalho. Vamos juntos. Já deve estar saindo para o trabalho, para a lida, hein, Eduardo? Dulão, não para, hein? O cara é fera. O cara é fera, fera demais. Bom de música nessa manhã gostosa de terça-feira. André e Felipe.

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Bom dia, bom dia, bom dia, bom dia, bom dia, bom dia, graça e paz. Ah, bom dia, graça e paz. Vamos iniciando mais uma edição do Despertar, agradecendo a Deus pelo dom da vida, pela oportunidade de recomeçar. Que esta manhã seja repleta de esperança, fé e boas energias para todos nós. Sejamos como os pássaros que, ao pousarem sobre ramos muito leves, sentem-nos ceder, mas continuam cantando. Eles sabem que possuem asas. Assim também devemos ser diante dos desafios da vida, confiantes, corajosos e certos de que Deus nos sustenta em todos os momentos. Hoje também queremos refletir sobre a gratidão, agradecer por tudo que vocês fizeram por mim, palavras. Palavras não são nem suficientes para demonstrar a imensa gratidão que sinto por vocês terem estado conosco, estar ao nosso lado durante esse período do rádio, quando a gente talvez mais tenha sentido a necessidade de tê-los aí do outro lado. Vocês foram a palavra amiga que confortou, a mão estendida que sustentou e o abrigo seguro nos dias de tempestade. Sua bondade, generosidade e carinho jamais serão esquecidos. Que possamos valorizar as pessoas que Deus coloca em nossos caminhos, reconhecendo cada gesto de amor, acolhimento e solidariedade. A gratidão transforma corações, fortalece amizades e torna a vida muito mais bela. Que Deus abençoe o seu dia, sua família, seu trabalho, os seus sonhos. Vamos juntos despertar para mais uma manhã de fé, amor e esperança. Bora despertar, meu povo. Que seja uma manhã iluminada e abençoada para todos nós. Para todos nós. Pessoal do grupo do Evangelho do Padre Alex chegando por aqui. Moisés, gratidão. Bom dia, Moisés. Um ótimo dia. Quem está por aqui também, Rogério, do grupo do Evangelho do Padre Alex, Pai, afasta-me, faz-me teu imitador e não me deixe cair na tentação de fazer acepção de pessoas. Que eu ame a todos sem qualquer distinção. Amém. Rogério, bom dia. Fé não tem tamanho, tem poder. Ó. Valeu, Rogério. Obrigado pelo carinho. Um ótimo dia. Estamos juntinhos. Juntinhos nessa manhã. Sebastião Univaldo também já está por aqui. Diz o seguinte: feliz terça-feira. Palavras superficiais revelam a superficialidade da pessoa que fala. Se formos superficiais, teremos um repertório de palavras vazias. Mas se formos pessoas profundas, certamente o recheio das nossas palavras será diferente e contagiante. A noite escura da alma existe e não podemos negá-la. Todavia, ela não precisa nos afligir, porque a luz que irradia de Deus a afasta completamente. O que fica é a luz de Deus que ilumina a todos, inclusive a noite escura da nossa alma. Salve, Rainha Jesus. Amém. Sebastião Univaldo. Se sou um vaso de barro em tuas mãos, Senhor, preenche-me e ficarei cheio. Cumpre-me em tua santa vontade. Procure ver o que há de belo em cada pessoa, Senhor, enquanto a minha vida está fundamentada em ti. Jamais meus pés vacilam. Caminhando com o Senhor, os caminhos são aplainados. Dores jamais são estranhas quando reconhecemos o que as dores dos outros doem primeiramente em nós. O amor e a fé são como colunas que unem e espalham generosidade. Vem, Espírito Santo, vem habitar em teu povo. Bom dia, paz e bem.
e Deus sempre no comando. Amém. Sebastião Univaldo passou por aqui deixando seu recadinho para nós, num oferecimento de Tucas Pizzaria, a gigante do interior, hoje aberta, e a partir das 16 horas você já pode começar a fazer os seus pedidos na Tucas Pizzaria através dos telefones, que é o delivery 19-3422-4412, 19-3422-4313, 19-997-605503. 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E a hora certa para você, 5h53. Alexandre Aragone passando por aqui, bom dia. Mais um dia, mais uma oportunidade de fazer melhor do que ontem. Que Deus abençoe o nosso dia e nossas escolhas. Amém. Alexandre Aragone passando por aqui, deixando seu bom dia nessa manhã de terça-feira. Vamos juntos.

Nada de fake news, hein? Pessoal do grupo Bora Despertar e Transbordar chegando por aqui também. Chegando por aqui também o grupo Bora Despertar e Transbordar. Sérgio Dalla Vila, Deus proverá tudo o que você precisa. Ore e creia. Ah, descanse e confie. Bom dia, amém. Valeu, valeu. Sérgio Dalla Vila, gratidão. Alex Arratinho, provérbios de hoje. Os planos do homem é a direção de Deus. O coração do homem faz planos, mas a resposta certa vem do Senhor. Todos os caminhos do homem parecem corretos aos seus próprios olhos, mas o Senhor avalia as intenções. Entregue ao Senhor tudo o que você faz e seus planos serão confirmados. O Senhor fez tudo com um propósito, até o ímpio para o dia da dificuldade. O orgulho é detestável ao Senhor. Com certeza não ficará sem castigo. Pela misericórdia e pela verdade, o pecado é perdoado. E pelo temor do Senhor, se evita o mal. Quando os caminhos do homem agradam ao Senhor, até os seus inimigos vivem em paz com ele. O melhor é ter pouco com justiça do que muitos ganhos injustos. O coração do homem planeja o seu caminho, mas o Senhor dirige os seus planos. Nos lábios do rei há autoridade, sua boca não deve errar no julgamento. Balanças justas pertencem ao Senhor, pesos corretos são obras dele. Praticar a injustiça é detestável aos reis, pois o trono se firma pela justiça. Os reis se agradam dos lábios justos e amam quem fala o que é correto. A ira do rei é como mensageiro da morte, mas o sábio sabe acalmá-la. No sorriso do rei há vida, seu favor é como chuva da primavera. Melhor é adquirir sabedoria do que ouro, obter

O entendimento do sábio guia sua boca e torna suas palavras mais persuasivas. Palavras agradáveis são como mel doces para a alma e remédio para o corpo. Há caminho que parece certo ao homem, mas no fim leva à morte. O trabalhador trabalha para si mesmo, pois sua fome o impulsiona. O homem mau planeja o mal, mas seus lábios a fogo destruidor. O homem perverso causa conflitos e o fofoqueiro separa grandes amigos. O homem violento engana seu próximo e leva para o caminho ruim. Quem fecha os olhos para tramar mal, morde os lábios, já decidiu fazer o mal. Os cabelos brancos são coroa de honra quando encontrados no caminho da justiça. Melhor é o paciente do que o guerreiro. Quem domina o próprio espírito é melhor do que quem conquista uma cidade. A sorte é lançada, mas toda decisão vem do Senhor. Primeira pergunta: quem dá a resposta certa aos planos do homem? O Senhor. A segunda: o que Deus avalia nos caminhos humanos, as intenções do coração? O que vem antes da queda? O orgulho. O que precede a queda é o orgulho. O que vale mais do que ouro e prata? A sabedoria e o entendimento. Quem dirige os passos do homem? O Senhor. Provérbios 16 ensina que o ser humano pode planejar, mas é Deus quem dirige o caminho. Mostra a importância da humildade, da justiça e do domínio próprio. O orgulho leva à queda, enquanto a sabedoria, o temor do Senhor e as palavras corretas conduzem à vida. Deus dirige os passos. A humildade evita a queda, a sabedoria vale mais do que a riqueza. Palavras certas curam e edificam. Dominar a si mesmo é a verdadeira força. Hoje, entregue seus planos a Deus. Pratique a humildade, controle suas palavras, suas atitudes e confie que o Senhor está guiando cada passo do seu caminho. Alex Zarratin passou por aqui, deixou seu provérbio de hoje. Obrigado, Alex. Gratidão, Alex Zarratin, por mais esta participação aqui na nossa programação. Meu amigo, meu zagueiro João Negão chegando por aí, aliás, ó, João Negão deve estar assistindo aos jogos da seleção e roendo literalmente os dedos, porque o setor defensivo está um tanto quanto capenga, hein? Os meninos de Marrocos entraram à vontade ali, por muito pouco não definiram o jogo. Já aos 30 primeiros minutos de jogo, jogou muito mais do que o selecionado brasileiro, né? Jogaram mais do que a seleção brasileira. Foi muito bem Marrocos, aliás, inaugurou o marcador e podia ter ampliado com o Hakimi, que deu um chute ali, que passou do lado direito do Alisson. Não sei se dava para ele alcançar. João Negão, bom dia. Bom dia, João Negão. Seja muito bem-vindo. Graça e paz para você, para a família. Que a mão de Deus te abençoe e esteja sempre sobre você e sua família. Bom dia, viu? Um abraço para você. 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Cris Dom, ex-PM Cris Dom, querido Deus, ajuda-me a ser sábio e disposto a te obedecer. Cris Dom, passando por aqui, trazendo o seu bom dia para nós. Cris Dom, ex-PM, gente boníssima, gente da gente,

Obrigado, Cris. Um ótimo dia para você. Um ótimo dia repleto de coisas boas, muita saúde, muita paz para o Cris. Cris Dom, gigante. Vamos de música, André e Felipe cantando para nós, ao vivo.

Coisa boa, hein? Meninada boa de música, hein? 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

0: Chegando uma utilidade pública, Nelsinho está na rodovia do Açúcar, sentido Indaiatuba, e pede para avisar aos transeuntes, aos motoristas, aos motoqueiros principalmente, muito cuidado. Neblina intensa, muito acima do normal. E o Nelson parou o veículo para trazer essa utilidade pública para nós. Então, gente, vai sair para essa região, Rodovia do Açúcar, enfim, toma muito cuidado, neblina intensa, né? Esse período é propício para essa neblina, e hoje está um pouco acima do normal, um pouco acima do normal, e o Nelson tomou esse cuidado de trazer essa utilidade pública. Então, você, motoqueiro, o caminhoneiro, enfim, você está saindo para essa região, vai utilizar a Rodovia do Açúcar, toma muito cuidado, não tenha pressa. Se você sentir que não dá, a visibilidade não dá, não siga. Pare o seu veículo num lugar seguro e não fica dentro do veículo, tá? Tem mais essa orientação. Pisca alerta aceso para poder identificar a sua presença e não fica dentro do veículo. Se você precisar parar por algum motivo, por falta de visibilidade, se você precisar parar, não fica dentro do veículo. Você desce do veículo e se não tiver um local seguro para você se abrigar, não fica dentro. Mas é importante que você deixe o pisca alerta ligado. Se for possível, põe aí alguma sinalização, o próprio triângulo, mas o cuidado se faz necessário. Todos os cuidados se fazem necessário. Observou um posto de combustível? Para. Posto de guarda da Polícia Rodoviária? Para. Olha, não tenho visibilidade, eu vou dar uma parada por aqui, o senhor pode, tá bom, aqui posso ficar. Não prossiga, sem visibilidade não prossiga, porque pode se tornar um voo cego e ser extremamente perigoso e colocar a sua vida em risco. Obrigado, Nelson. Obrigado por trazer aí essa utilidade pública extremamente importante para quem está saindo e vai passar por essas vias aí da Rodovia do Açúcar. Obrigado, Nelson. Um forte abraço, viu? Quando for assim, e para evitar maiores problemas, se você preferir gravar, a gente consegue pôr no ar. Pode gravar o áudio que a gente põe no ar, estou no quilômetro 50, neblina densa, então muito cuidado, acima do normal. Obrigado, viu, Nelson? Obrigado mesmo. Giro de notícias, despertar, terça-feira, 16 de junho de 2026, para você. Piracicaba segue em destaque no esporte. A equipe de Taekwondo conquistou 21 medalhas no Campeonato Brasileiro e garantiu a segunda colocação geral na modalidade de luta. A cidade ganhou projeção internacional com o lançamento da revista Cities Book, publicação multilingue, voltada à promoção econômica e turística do município. Seguem abertas as inscrições para a tradicional corrida turística de Piracicaba, marcada para o dia 28 de junho. Marcada para o dia 28 de junho, acho que o tempo é muito curto, muito exíguo. Senão eu ia participar, hein? Eu ia participar, mas precisa fazer um preparo mínimo, né? Festival de Gastronômico de Piracicaba contará com a participação de 32 estabelecimentos da cidade. Eu não tenho ainda o local. Assim que eu tiver o local, provavelmente por essa quantidade de participantes, deverá ser no Engenho. Assim que eu tiver, já está anotadinho aqui no meu bloquinho de anotações. Assim que eu tiver o local, já vou passar para vocês, tá bom? Região Metropolitana de Campinas, Campinas e região continuam mobilizados para os eventos da Copa do Mundo, com arenas públicas e espaços para transmissão de jogos da seleção brasileira. A campanha do agasalho na região já ultrapassou a marca de 20 mil peças arrecadadas para entidades beneficentes. E eu reitero aqui o pedido para quem puder, continue trazendo. As igrejas estão se organizando, as igrejas estão se organizando para poder arrecadar esse material. Tem muita gente em situação vulnerável, situação de rua, então peço encarecidamente que vocês continuem nos enviando. Cosmópolis apresentou saldo positivo em geração de empregos durante o primeiro quadrimestre de 2026. Olha que notícia boa, hein? Emprego sempre interessante, emprego formal, muito importante, dignidade para o nosso povo. O IBGE participa do Mundo Geo Connect 2026, destacando avanços tecnológicos e inovações no setor de geoinformação. Os candidatos inscritos no Enem 2026 devem ficar atentos ao prazo para pagamento da taxa de inscrição, hein? Então, preste atenção aí, garotada, não vão se esquecer de pagar o boleto e ficarem de fora dessa prova 2026. Diversos concursos públicos seguem com seus editais e provas programadas para os próximos meses em todo o país. Então você põe lá no seu na sua lojinha do Google lá, concursos públicos, vai trazer para você e você vai aí pela a opção que você sentir mais seguro. América do Sul, Brasil continua liderando importantes projetos de infraestrutura ligados à inteligência artificial na América Latina, consolidando-se como referência tecnológica regional. O Chile amplia oportunidades de negócios ligados à mineração de minerais estratégicos voltados para a alta tecnologia. Na América do Norte, Estados Unidos segue no centro das atenções mundiais com discussões sobre política internacional e segurança. Também repercute a atuação das autoridades migratórias em operações recentes. Parece-me que um integrante da equipe Cazé TV teve problema com o sistema migratório dos Estados Unidos. A Copa do Mundo segue movimentando cidades norte-americanas, recebendo milhares de torcedores de todo o planeta. O mundo, líderes internacionais acompanham o desdobramento do acordo preliminar entre Estados Unidos e Irã para a redução das tensões e reabertura gradual das negociações diplomáticas. Relatórios internacionais alertam que quase metade das crianças do mundo está exposta a riscos climáticos cada vez maiores. Isso é preocupante, hein? Classificação, confira aí a classificação, grupo atual do grupo do Brasil. Grupo C, Escócia está com 3 pontos, Marrocos 1 e Brasil também 1. O Haiti tem 0, é o próximo adversário do Brasil, hein? O Haiti tem 0, é o próximo, perdeu, então é o próximo adversário do Brasil. O Brasil estreou empatando em 1-1 com o Marrocos, a Escócia lidera o grupo C após vencer o Haiti por 1-0. A Alemanha aplicou a maior goleada até agora, 7-1, sobre o Curaçao. Curação. Os Estados Unidos começaram muito bem, vencendo o Paraguai por 4-1, uma outra goleada histórica, hein? Hoje acontecem as estreias de França, Senegal, Argentina e Argélia. Jogos muito aguardados pelos torcedores. Estamos aí, estamos aguardando, hein? Vamos aguardando para a gente verificar como é que inicia aí a Argentina, que é a nossa arquirrival nos campos, né? A arquirrival nos campos, porque na esfera econômica e política está muito melhor do que nós. Quem acorda com gratidão descobre que cada manhã e cada amanhecer é uma nova oportunidade de transformar sonhos em realidades. Bom dia, Piracicaba. Bom dia, Brasil. Bom dia, mundo. Vamos juntos, juntinhos, somos muito mais fortes. Com absoluta certeza somos mais fortes. Saúl chegando por aqui, terça-feira, de paz e bênçãos para você. Bom dia. Bom dia, Saúl. Beijo carinhoso no seu coração. Obrigado pelo carinho e por sua participação. Fernando Bozó, da Eco Solidar, o técnico da seleção brasileira na Copa dos Refugiados. A fé em Deus é a força que nos mantém de pé perante as adversidades da vida. Bom dia. Deus abençoe grandemente, ilumine sempre um dia maravilhoso e abençoado. Valeu, Fernandinho Bozó, um abraço. Boa sorte na empreitada, e não vai ser fácil, é lógico, né? Rosângela Carnelucci, bom dia. Que a esperança em Deus renove suas forças e traga alegria ao seu coração. Bom dia, bom dia, bom dia, bom dia, bom dia, Rosângela Carnelucci. Doutor José Jonas Raimundo, bom dia. Paz e bem, bom dia. A vida fica mais bonita quando escolhemos não carregar o que machuca e deixa no coração só o que cabe com leveza. Iluminada terça-feira a todos nós. Amém, que assim seja, que assim seja. Uma terça-feira espetacular. Ana Paula Campione chegou por aqui também trazendo seu bom dia. Entrego o nosso dia nas mãos de Deus e a certeza de que, independente do que aconteça, tudo dará certo. Deus já preparou coisas boas para hoje. Bom dia. Valeu, Paulinha. Obrigado pelo carinho, viu? Obrigado por sua participação conosco aqui. Muito obrigado. Um beijo carinhoso para você. Bom dia. Danilo do grupo Bora Despertar, trazendo seu bom dia também. Bom dia, Danilo. Um ótimo dia para você. Saúde e paz, meu amigo. Saúde e paz, hein? Primão da Casa do Norte mandando bom dia. Tem evento é aniversário do Primão. Tá voltando às festividades depois de um acidente doméstico terrível. Eu fui visitar o Primão, uma escada muito íngreme, e ele, num dia de infortúnio, acabou escorregando lá do alto, veio parar no último degrau, quebrou os dois punhos, 18 pontos na cabeça. Passou um momento difícil aí o Primão. Parece-me que agora está recuperado e voltando às atividades. 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Bora, vamos de música? Música para você nessa manhã, Álvaro e Daniel, glorioso São José. Terça-feira, 16 de junho de 2026. Agora,
1: glorioso São José,
0: 6:31.
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Pelo nome de Jesus e pela glória de Maria, imploro de vós, glorioso São José, que me alcanceis a graça que desejo. Advogai a minha causa, falai em meu favor, no céu e na terra. Alegrai a minha alma, para a honra e glória de Jesus e Maria. Assim seja.

0: Bom dia, gente. Boa tarde. Sejam muito bem-vindos a mais uma live Álvaro e
1: Daniel.
2: Glorioso São José. Viva Glorioso. São José!
0: Viva São José!
1: Amém.
0: Pai adotivo de Jesus, esposo castíssimo de Maria Santíssima. Tudo bem com vocês, gente? Sejam muito bem-vindos a mais uma live. Hoje vamos conversar com o padre Diogo Albuquerque. Lembra daquela música lá?
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0: Padre já entrou aqui, padre Diogo... Sua bênção, padre. Vamos conversar com o padre Diogo hoje, gente. Vamos entrar cantando São José.

0: gente.
1: Valei-me, São José, que hoje, né, você possa clamar pela intercessão de São José, um dia especial, o dia do Pai adotivo de nosso Senhor Jesus Cristo, o esposo de Maria. Olha o privilégio.
2: Vamos segurando por aqui, vamos trazendo notícias novas para você que está chegando. Notícia está chegando, nós já estamos averiguando. Enquanto isso, Mário César Mendonça, terça-feira, que hoje, Maninho Caçula, hein? Terça-feira, 16 de junho, que hoje seja infinitamente abençoado por Deus. Bom dia, muito bom dia a você e a toda a sua família também, que seja um dia abençoadíssimo por aí, que vocês realizem todos os seus desejos, sonhos, projetos, que as coisas continuem fluindo numa crescente e que vocês continuem realizando todos os seus sonhos e desejos. Obrigado, Mário, um ótimo dia para você, bom trabalho, cuidado, cuidado. Vai pegar a estrada, cuidado, não tenha pressa, muito cuidado, não tenha pressa, para você não vir a se envolver aí em acidentes. Devagarzinho, prudência, tranquilidade, todos, que serve para todos os motoristas. Nós já recebemos a informação de que tem neblina densa e intensa na rodovia, principalmente do Açúcar. Então, quem for pegar a estrada aí, a própria sentido Americana, Santa Bárbara também, muito cuidado, prudência no trânsito, tá bom, gente? Bom dia. Lucimara Longatti chegando por aqui, bom dia, respire fundo, confie em Deus, avance, os desafios vieram para te parar, mas para te provar que você é mais forte do que imagina. Respire fundo, confie em Deus e avance, os desafios não vieram para te parar, mas para te provar que você é mais forte do que imagina. Deus te abençoe e abençoe o seu dia, o nosso dia. Lucimara, obrigado, um ótimo dia para você. Saúde e paz e um ótimo dia. Vamos juntos, juntos nós somos imparáveis, imparáveis. Pode ter certeza absoluta disso, que nós somos imparáveis em nossas manhãs. Obrigado pelo carinho. Leandro Silvino chegando por aqui, já trazendo as suas informações também. 16 de junho, máxima hoje, temperatura para tempo e temperatura para nós. Hein? Então, Leandro Silvino trazendo a informação completa para nós aqui. Aliás, grato uma vez mais. Hoje, 16 de junho de 2026, máxima 21 graus, mínima 15 graus. As condições, sol com algumas nuvens, chuva, probabilidade 20%. Sol cerca 4 horas. Dia típico de inverno leve. Manhã e noite mais frias. Tarde agradável. Né? Então tá aí. E ele já antecipa, já traz algumas informações para amanhã. Para você se preparar aí para amanhã. Amanhã, 17 de junho, máxima 21, mínima 13. Ó, já cai bastante, hein? Condições: predomínio do sol. Chuva 20%. Sol cerca de 6 horas. Um pouco mais do que hoje, por exemplo, né? Um pouco mais. Então tá bom, um pouco mais frio de manhã, com mais sol ao longo do dia. Isso é para amanhã. Tendências dos próximos dias, temperatura deve cair levemente nos próximos dias, mínima chegando perto de 9 graus, meu Deus. Predomínio do tempo seco e ensolarado, baixa chance de chuva e outros detalhes. Fase da lua, quarto crescente, vento 10 km por hora, é pouco, né? E qualidade do ar está boa. E o índice de UV, que é o sol que faz mal para nós, ultravioleta, baixo. Está aí. Tem a reflexão também, tem a reflexão, a mensagem, a reflexão de Leandro Silvino. Bom dia, 16 de junho. Às vezes a vida nos coloca em caminhos que não entendemos. Portas se fecham, planos mudam e o coração fica cheio de perguntas. Mas é justamente nesses momentos que somos convidados a confiar mais. Não nas circunstâncias, mas em Deus. Nem tudo fará sentido agora. Há processos silenciosos acontecendo dentro de você. Crescimento, amadurecimento, fortalecimento da fé. Deus não se atrasa, ele trabalha no tempo certo. Mesmo quando tudo parece parado. Hoje Escolha descansar o coração. Não carregue sozinho aquilo que você pode entregar nas mãos de Deus. O que é seu chegará. O que não for, Deus afastará. Mensagem para hoje: confie no processo. Deus está cuidando de tudo, mesmo quando você não vê. É uma oração, né? Senhor, mesmo sem entender, eu confio em Ti. Acalma meu coração e fortalece a minha fé. Guia meus passos e me ensina a esperar no Teu tempo. Amém. Leandro Silvino, volta daqui a pouquinho, ele volta daqui a pouquinho para a nossa resenha do santo do dia. Daqui a pouquinho ele volta. Agora são exatamente 6:41, 6:41. Então você vai se preparando aí que ele volta daqui a pouquinho para a resenha do santo do dia, abastecendo o nosso trabalho dia a dia aqui. A gente só tem a agradecer a Leandro Silvino por essa contribuição. Leandro, haverá aí uma interrupção, né? Eu acredito que a gente vá até sexta, no máximo até segunda. Depois haverá aí uma interrupção. O sistema está migrando para o YouTube. Me parece que é uma visão do Gilson, também para contenção de gastos. O stream custa, né? Então, para evitar, para dar uma diminuída nos gastos, vai migrar para o YouTube, está levando todos os comunicadores para o YouTube. Então, com certeza, nós teremos aí uma pausa, uma paralisação, até que aprendamos a lidar com a plataforma YouTube, e aí a gente volta, né, com força total. Então, haverá aí uma pausa, uma trégua, né, nesse ínterim, e a gente vai tomar conhecimento de como está funcionando, como é que vai funcionar, como é, se a gente tem como fazer essa operação sozinho, se precisa ter auxílio, se precisa ter um técnico, né? Tudo isso precisa ser observado antes de ir para o ar, para que você não chegue lá e fique perdido, porque aí tem imagem, né? Não tem imagem, aí fica mais difícil. Você tem que se posicionar direitinho, você tem que conduzir tudo com maestria para não ficar feio. Não pode ter gesto muito brusco que talvez possa interferir na transmissão. Então tem tudo isso, tem um monte de detalhes que a gente vai estudar, entender direitinho para poder trazer um trabalho de qualidade. Márcio Borges, ex-jogador Macau, ex-jogador. Bom dia, Márcio, está tudo bem? Ele é de Santos, salvo engano, ele é de Santos, hein? Bom dia, que o Espírito Santo de Deus te abençoe, te guarde, te ilumine e te proteja. Amém, amém. A você também, meu amigo. Eu acredito que é Santos ou Guarujá. Eu sei que é jogador dessa região. Ele veio jogar um jogo festa aqui em Piracicaba e eu o conheci. E hoje nós trocamos os nossos contatos. Hoje tem Terço dos Homens a partir das 19:30. Tem Terço dos Homens na paróquia São José. Convite feito a partir das 19:30. Tem Terço. Bom dia. Salve, Rainha. Hoje contemplaremos os mistérios gloriosos do Santo Rosário. Venha participar e convide um amigo para este momento de oração. Traga suas intenções e pedidos de oração à Nossa Senhora do Perpétuo Socorro, pois tudo pode ser mudado pelo poder da oração. Paróquia São José, a partir das 19:30, você está convidado para participar do Terço dos Homens lá na paróquia São José, na Paulista. Agora são exatamente 6:45. Eu vou trazer uma música para nós aqui. Eu vou trazer uma música porque tem duas notícias para a gente verificar, né? Tem que verificar antes a veracidade para depois a gente poder colocar no ar. Então vou dar uma checada. Vou dar uma checada. Se for, a gente vai trazer para vocês aqui Estas informações. Não saiam daí, é rapidinho, é uma música e nós já voltamos para a gente trazer todas as informações para vocês, tá bom? Fiquem aí, vamos ouvir Utopia do nosso grande Padre Zezinho, gigante Padre Zezinho, que contribuiu e contribui sobremaneira com a Igreja Católica há muitos anos mesmo, que o Padre Zezinho já colabora com a Igreja. Deixa eu localizar aqui a Utopia, não sei se eu tenho na minha playlist. Tem uma que é inversão de viola, né? Eu acho muito legal. Vamos ver se eu tenho aqui. Viola sertaneja, é essa mesmo que eu quero. Vamos ver se eu acho aqui essa versão na viola sertaneja. Aguenta aí, já está saindo, já está saindo, já está saindo, já está chegando. Vamos ver se a gente consegue trazer aqui o Padre Zezinho com Utopia em viola sertaneja. Vamos ver se eu consigo. Vamos ver se é essa. Toca para nós, padre. Bom dia, Piracicaba. Bom dia, região metropolitana. Bom dia, São Paulo. Bom dia, Campinas. Bom dia, São Paulo. Bom dia, Brasil.

0: Aí, linda, linda canção dos nossos tempos de criança. Luiz Alcântara chegando por aqui. Bom dia, Luiz. Tá tudo bem por aí? Tá tudo bem? Como é que está o clima e a temperatura aí na Bahia, Luiz? Bom dia, Luiz.
1: Bom dia, web itinerana, bom dia, ouvinte, bom dia, locução maravilhosa, João Mendonça,
0: Ao vivo, Luizão. Bom
1: isso,
0: dia.
1: bom sucesso, Deus abençoe a todos. Esqueci qual foi que saiu dessa rádio, meu pai que não está aí, mas
0: Gilson, bom sucesso, hein?
1: isso, bom sucesso, João Mendonça, Valentim Cheiroso. Deus abençoe a todos. Em nome de Martinha da Carajé, eu
0: Isso.
1: abraço a todos.
0: Valeu, Luiz. Muitíssimo obrigado, Luiz. Valeu, Luiz. Sérgio, Luiz, Gilson, bom sucesso. Jota Duarte, Gilson, bom sucesso. Rogério Silvino, João Mendonça, Valentim Cheiroso também passou por aqui conosco, claro. Então, muitíssimo obrigado, a sua participação conosco nessa manhã. Obrigado, viu? Muitíssimo obrigado. Jota Barbosa chegando por aqui, bom dia, com amor e alegria. Senhor, gratidão por mais um dia repleto de bênçãos. Nós te pedimos que nos envolva com tua paz e proteção, nos dando sua orientação, que possamos refletir sobre o dia com gratidão, que o seu amor nos acalme. E prepare o nosso coração para receber o melhor que vem de ti. Cuida de nossa família, amigos e todos que nos cercam. Confiamos em sua presença, entregamos nosso coração em suas mãos. Que tenhamos sabedoria para afastar tudo aquilo que tira nossa paz e nos afasta de Deus. Que tenhamos a força e a coragem para continuar, mesmo quando o cansaço tenta nos abater. Uma feliz terça-feira, luz e paz. Tá aí, grande, grande, grande, grande, grande, grande Jota Barbosa passando por aqui, deixando seu recadinho. Obrigado, Jota. Um forte abraço para você, um bom dia, saúde e paz sempre, sempre, sempre, sempre, sempre. Bom dia, obrigado, viu? Beijo carinhoso e um ótimo dia para Jota Barbosa participando conosco, deixando seu recadinho. Sandra, minha colega lá do fórum, do grupo do fórum, nada é mais gratificante do que viver a um novo dia. Que Deus abençoe a todos nós no dia de hoje. Amém. Bom dia. Bom dia, Sandra. Um ótimo dia para você, viu? Repleto de coisas boas. Que você tenha um dia lindo, frondoso. Saúde. Saúde sempre é o que nos importa, é o que nos interessa. Ter saúde. Vamos de música. Eu te seguirei, Padre Marcelo Rossi e Luan Pereira, para você que está aí do outro lado. Bom dia, vamos juntos.

Coisa boa, Padre Marcelo Rossi e Luan Pereira. Eu seguirei. Eu falei, eu te seguirei. Uma correção. Eu seguirei. Não tem eu te seguirei. Eu seguirei. Para você, nessa manhã gostosa, agora são exatamente 6 horas. 6 horas nada. 7 horas em ponto. 7 horas em ponto na Noiva da Colina. Meu cebolão estava aqui. Acabou escapulindo. 7 em ponto para você que está chegando agora. 7 horas. Em ponto na Noiva da Colina. Sejam todos muito bem-vindos. Manda seu recado para cá. 19-99650-0685. 19-99650-0685. Bom dia. A notícia fala do julgamento do Carlos Bolsonaro, do Flávio, do Eduardo Bolsonaro, né? É, mais um que o Moraes vai tentar condenar a toque de caixa e tentar extraditar, como tentou com a Carla Zambelli, deu ruim, né? Justiça italiana diz que o STF não foi imparcial. Sobre Zambelli, expõe Moraes a dupla função: vítima, juiz, inquisidor, investigador, enfim, e o juiz da execução de pena, como está sendo com Jair Bolsonaro. Infelizmente, se juntaram aí e montaram um golpe, agora eles não têm como sair. Entraram num labirinto que não tem saída, né? Uma besteira que fizeram. Estão destruindo nosso país por uma questão de vingança, meramente vingança, e eles não têm para onde sair, infelizmente. E a gente fica entristecido porque nós tínhamos muito mais a crescer. Corrupção avançou muito em cima do nosso povo. A corrupção avançou muito e a gente fica.

trazer para vocês, partilhar para vocês aí. É uma notícia que envolve o Kassab e o Bolsonaro. Vamos tomar muito cuidado, porque aí já é um pouco mais, já é um pouco mais gravoso, né? Então tem que tomar muito cuidado. Vladimir Augusto passando por aqui, trazendo seu bom dia, que a presença de Jesus renove nossas forças e lhe conceda um dia cheio de vitórias e paz. Amém. Bom dia, Vladimir, bom dia. José Barbosa também chegando aqui no grupo da web para hoje. Que Deus nos abençoe, que Ele nos proteja, que abra nossos caminhos e, acima de tudo, que Ele caminhe com a gente. Bom dia, muito bom dia, saúde para você, meu amigo, bom dia. Ceiça Sandoval, bom dia, Ceiça, bom dia. A batalha é longa, mas a fé, que a fé, mas a fé, que a fé é infinita, seja infinita, sempre, sempre. 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Muitíssimo bem, obrigado. Orlandão Mendonça, bom dia, Orlando. Chegando direto lá do Vale do Jequitinhonha. Bom dia, Orlando. Como é que tá as coisas por aí, hein? Aqui, meu amigo, temperatura só cai. Tá complicado. Bom dia, Orlando. Beijo no seu coração. Bom dia, meu irmãozinho. Tá tudo em ordem por aí? Bom dia. Palavra do dia. Feliz é o homem que persevera na aprovação, porque depois de aprovado, receberá a coroa do dia que Deus prometeu aos que amam. A paz do Senhor esteja conosco em nossos corações, Orlando. Obrigado, viu? Gratidão, gratidão. Rogério Silvino chegando por aqui. Bom dia, Rogério. Que trabalhão, hein? Não vou me cansar de elogiar o trabalho desse menino que vem crescendo como repórter de campo, hein? Passou um perrengue lá, passaram as escalações erradas para nós e tem que correr, cara. Não tem jeito, porque o povo é muito mais. Pense num povo ruim de informação. Então, para a gente vencer essas barreiras do amadorismo, a gente tem que correr, se esmerar muito, e Rogério tem superado todas as barreiras nesses quesitos. Mas um dia que se inicia, vamos nos encher de pensamentos bons, confiar em Deus acima de tudo. Ele é a resposta, o caminho e a direção. Bom dia. Aliás, trabalha com retidão, cara honesto, o resultado vem, né? O resultado vem porque trabalha com lisura, com honradez, então não tem como ser diferente. Não tem como ser diferente. O resultado vem e vem bonito, né? Bom dia. Bom dia, Edivaldo Carnelucci. Obrigado pelo carinho, obrigado. É satisfação imensa trabalhar com essa rapaziada. Pessoal que entrega, pessoal que busca e entrega, né? Então, uma satisfação imensa. Basicamente, não tenho nenhuma participação na equipe. Eu só vou para poder contribuir com a minha singela contribuição. Chego, está tudo pronto, já está tudo preparado e é só a gente chegar e prosear e pronto. Rogério, parabéns mais uma vez e obrigado sempre pela sua disposição, pela sua entrega. Gilson, bom sucesso, nosso técnico, Jota Duarte, o nosso cameraman, né, que vem fazendo um trabalho espetacular. E a gente só agradece, né? Nós só agradecemos porque é um trabalho que vem crescendo e a gente vai dia após dia corrigindo, melhorando aquilo que a gente pode para ficar cada vez melhor. Bora. Ó, manhã de terça-feira.

0: Esse
1: Ó,
0: copo
1: que
0: é
1: batidinha.
0: amarelo.
1: Que batidinha
0: Esta é a
1: boa,
0: verdade.
1: hein? Que batidinha boa, hein? Que legal. Gostei, gostei, gostei, gostei, gostei. A caixa preta. Gostei, eu gostei. Gostei da caixa preta, hein? Vamos com o Padre Marcelo Rossi. Maria, passa na frente. Junto, sabe com quem? Gustavo Lima. Você vai gostar. Maria, passa na frente com o Padre Marcelo Rossi e Gustavo Lima. Ó, que legal. Vamos ver como é que ficou? Vamos ver como é que ficou isso? Hein? Padre Marcelo Rossi e Gustavo Lima. Vamos ver como é que ficou. Deve ter ficado bom, hein? É que eu demoro um pouco aqui, que a minha playlist agora, graças a Deus, gigantesca. Cada dia aumentando mais, graças a... Uma pena que vai ter uma interrupção esfria de novo, hein? Até a gente aprender a lidar com o YouTube e volta no YouTube. Marcelo, Padre Marcelo Rossi, Maria passando à frente com o Padre Marcelo Rossi e Gustavo Lima. Vamos lá. Espero que tenha ficado agradável aos seus ouvidos aí do outro lado.

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1: Lindo, amém. Lindo. Amém. Andréa Ferreira, que Deus abençoe sua vida e tudo o que fizer nesse dia. Feliz terça-feira, bom dia, muito bom dia. Está no grupo do quiosque do Zé Milton, mandando bom dia para nós. E nós agradecemos imensamente, obrigado pelo carinho. É, Jorge Bolt passando por aqui, dizendo o seguinte. Bom dia, amizade é escolha, união é força e juntos somos capazes de ir mais longe. Deixa eu ver se eu consigo aumentar aqui. Na caminhada da vida há encontros que ficam e fazem o caminho mais leve e bonito. É a amizade que encontramos, apoio nos dias difíceis, alegria nas conquistas e motivos para seguir. Que a união seja sempre nossa ponte, o respeito nossa base e o carinho, o que nos mantém sempre de pé. Que hoje sempre a gente escolha juntos fazer do mundo um lugar melhor e mais humano. Que seu dia seja cheio de paz e boas energias e boas companhias. Amizade que acolhe, união que fortalece, corações que caminham juntos, nada pode nos separar. Legal, hein? Legal, legal. Bom dia, que a nossa amizade e união ilumine o dia de todos. Valeu, Jorge Bolt, obrigado. Jorge Duarte Passarini, obrigado pelo carinho. Muitíssimo obrigado pelo carinho, viu? Legal demais, hein? Legal, que mensagem linda, hein? Que mensagem linda. Linda. Mensagem sensacional do meu amigo Jorge Duarte Passarini. Paulo César Cassieri passando por aqui também. Bom dia, para que tanta pressa? O que você mais vai encontrar no futuro é a saudade do passado. Bom dia. Interessante, hein? Toninho Campione chegou por aqui também, trazendo seu bom dia. Bom dia, feliz terça-feira. Que hoje a fé e a vontade de vencer nos acompanhem em todos os momentos. Bom dia. Bom dia, Pai Nosso que estás no céu, seja sempre o meu escudo, minha força e minha luz, meu alicerce. Toninho Campione, bom dia, Toninho. Amém, que assim seja, nossa força, nosso alicerce. Bom dia, Frei Gilson chegando por aqui, Frei Gilson pedindo passagem para poder cantar para nós, juntamente com o Tiago Brado Abá. Agora, com você ao vivo, Frei Gilson e Tiago Brado.

Simplesmente maravilhoso, maravilhoso. Muito obrigado. Hein? Padre Frejus e o Tiago Abba. Só que veio ao monte, né? E o pedido era Abba, não era ao monte. Então nós vamos tocar agora. Em seguida nós vamos tocar Abba com, só que agora com a Gabriela Sá. É, não mudar o outro, o intérprete coadjuvante do Frei Gilson. Magno, bom dia, muito bom dia. José Barbosa passando por aqui também. Para hoje, que Deus nos abençoe, que Ele nos proteja, que abra os nossos caminhos e, acima de tudo, que Ele caminhe com a gente. Bom dia. José Barbosa, bom dia. Mauro Edival Leite, lá do Fórum. Fórum, bom dia, Mauro. Bom dia. Agradeço a Deus por cuidar tão bem de você. Muitas vezes o não de Deus significa um sim. Sim, estou te livrando de e preparando algo melhor e maior para a sua vida. Mauro Edival Leite, obrigado, Mauro. Um ótimo dia. Amigos do Marquinho, já tem gente na estrada. Cuidado com a neblina, com a serração. Toma cuidado, tá? Muitíssimo cuidado, segue firme, atenção redobrada. Observou que não é possível seguir, para, seguro, tranquilo. E o tempo, a vida é o bem maior, é o que tem que ser protegido. Não arrisque, não vá prosseguir se você não tiver a condição perfeita para você prosseguir com a sua viagem. Claudemir Aparecido, o Chilico passando por aqui, terça-feira, 16 de junho, 26. Que as bênçãos de Deus nunca falte sobre sua vida, sobre sua casa e sobre a sua família. Bom dia, feliz terça-feira. Valeu, Chilico. Um abraço para você, amigo. Um abração. Uma ótima e produtiva terça-feira para nós, tá bom? Um abraço. Agora sim, vamos de Abba. Gabriela Sá. Pedido de Rosimeire Mendonça.

meu pai. Chamar Deus de meu pai. Deus é nosso pai. Eu não sei pelo que você está passando hoje. Eu não sei pelo que você já passou. Quantas vezes você chorou, se trancou no quarto, que ninguém mais sabia o que você estava passando. Ninguém mais viu o seu sofrimento. E você não sabia o que fazer. E não sabia também que tinha um pai a te esperar. E hoje ele vem ao teu encontro. Assim como vem ao meu encontro. Eu vivi experiências fortes de quase perder um filho. Quase perdi o João Miguel. Mas não era o momento. Era o momento dele ficar aqui. Mas eu clamei a Deus. Eu, onde ninguém mais ouvia, onde ninguém mais sabia o que estava lá dentro. Cheio de pessoas ao redor, mas o interior sofrendo. Talvez seja essa a sua experiência, talvez seja outra. Mas Deus se inclina até você. E se você está escutando essa canção agora e essas palavras, é porque Deus quer te alcançar, assim como me alcançou. Abra os seus lábios agora e diga: meu pai, eu estou aqui, escuta o meu clamor. Se eu clamar, você vai escutar. Os seus olhos estão sobre nós, Senhor. Os seus olhos estão sobre mim. Mesmo que os olhos de ninguém mais estejam, os seus olhos estão sobre mim. Os olhos do Pai estão sobre ti.

E esse clamor que a Ana acabou de nos contar, de quase perder seus filhos, de perder seu filho, de chorar num quarto escuro e de clamar por Deus, me fez lembrar de Jesus no Getsêmani. No momento de profunda escuridão, o Senhor ficou sozinho, até mesmo aqueles que Ele chamou para perto dormiram, e o Senhor ficou só. E naquele Getsêmani, no maior momento de dor, o Senhor foi se encontrar com seu pai. Abá, meu pai. E ele sabia que o pai o escutava. Jesus sabia que o pai o amparava, que era aquele único que estava do seu lado naquele momento mais difícil. E como essa canção diz, diagnóstico não é a palavra final. O diagnóstico de Cristo é que ele iria morrer e ser humilhado e que talvez não teria sucesso, tudo que foi feito. Mas essa não era a palavra final sobre ele. A traição de Judas, a morte numa cruz, não era a palavra final. A palavra final do Pai é que Ele ressuscitaria e que Ele venceria o pecado, que Ele venceria a dor, que Ele venceria a morte, que Ele venceria o sofrimento. E esse sofrimento de Cristo é a nossa vitória. Este sofrimento de Cristo é a nossa salvação. Talvez você também recebeu um diagnóstico de que tudo acabou, de que tal situação está morta, é impossível reverter, mas com Deus tudo é possível, nada é impossível para Ele. Ele pode fazer todas as coisas, Ele pode realizar todas as coisas, na sua saúde, na sua vida espiritual, na vida dessa pessoa que você ama. Ah, Deus tem a palavra final sobre a sua vida. Se você clamar, Abá, ó Pai, tudo pode se reverter, porque a palavra final é de Deus. Eu convido você a erguer teus braços, talvez neste quarto escuro que você está, talvez neste hospital que você está, na sua casa, nem dentro desse carro chorando, aonde você estiver agora, levante um clamor, porque se ninguém te escuta, você tem um pai que te escuta, um pai que te acolhe. 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

Meu amigo Jorge Miquim vai passando por aqui, terça-feira, seja bem-vinda, passando para desejar que a sua terça-feira seja muito abençoada por Deus. Feliz terça-feira, bom dia, muito bom dia, Jorge Miquimba. Ah, que maravilha, que terça-feira gostosa. Alô, João Negão, como é que você tá aí, hein? Mais uma primavera, hein? Mais uma primavera, mais uma flor no jardim da vida, hein, João? Nosso zagueiraço, hein? Legal. Bom, vamos falar disso ainda hoje. Vamos à resenha do Santo do Dia, a resenha do Santo do Dia. Vamos começar. O Santo do Dia é uma resenha diária dos santos guardados na memória da Igreja, histórias de mestres da vida cristã de todos os tempos que, como faróis luminosos, orientam o nosso caminho. Hoje é dia de São Ciríaco e Santa Julita, mártires. Mãe e filho, Julita e Ciríaco sofreram pela perseguição anticristã de Diocleciano em 305. Presos em Tarso, atual Turquia, ela não quis renunciar à sua fé, mas foi obrigada a ver seu filhinho assassinado. Tendo-se proclamado cristão, ele se encontra entre os mártires mais jovens da Igreja. Misericórdia. Essa é a força da fé, né? A força da fé. É a força da fé que move a Igreja, né? E que nos dá essa certeza pela convicção dos santos do dia. Moraes atingido em cheio, Casablanca acabou de soltar uma bomba. Vamos ver o que é. Tem muita coisa acontecendo, não dá tempo, infelizmente, não dá tempo de checar tudo. Notícia chegando de Brasília. Rapaz, vai dar bom, hein? Eu estou com a expectativa. Vamos aos santos do dia. Então, já começamos com Santa Julita e Ciro, né? Esses dois santos de hoje. Julita vivia na cidade de Icônio, na Licuânia, atualmente Turquia. Ela era uma senhora riquíssima, de alta aristocracia e cristã, que se tornara viúva logo após ter dado à luz ao menino. Ele foi batizado com o nome de Ciro, mas também atendia diminutivamente Ciríaco ou Ciríaco. Tinha 3 anos de idade quando o sanguinário imperador Diocleciano começou a perseguir, prender e a matar cristãos. Júlia, levando o filhinho Ciro a algumas servidoras, fugiu da Seleucia e em seguida para Tarso. Mas ali acabou presa. O governador local, um cruel romano chamado Alexandre, tirou-lhe o filho dos braços e passou a usá-lo como um elemento a mais para sua tortura. Colocou-o sentado sobre os seus joelhos, enquanto submetia Julita ao flagelo na frente do menino, com o intuito de que renegasse a fé em Cristo. Como ela não obedeceu, os castigos aumentaram. Foi então que o pequenino Ciro saltou dos joelhos do governador e começou a chorar e a gritar junto com a mãe: também sou cristão, também sou cristão. Foi tamanha a ira do governador que ele, com um pontapé, empurrou violentamente Ciro, fazendo-o rolar pelos degraus do tribunal, esmigalhando assim o crânio. Conta-se que Julita ficou imóvel, não reclamou, não chorou, apenas rezou para que pudesse seguir seu pequenino Ciro no martírio e encontrá-lo o mais rápido possível ao lado de Deus. E foi o que aconteceu. Julita continuou sendo brutalmente espancada e depois foi decapitada. Era o ano 304. Os corpos foram recolhidos por uma de suas fiéis,
servidoras e sepultados num túmulo que foi mantido oculto até as perseguições cessassem. Quando isso aconteceu, poucos anos depois, o bispo de Icônio, Teodoro, resolveu, com a ajuda de testemunhas da época e de documentos legítimos, reconstruir fielmente a dramática história de Julita e Ciro. E foi assim, pleno de autenticidade, que esse culto chegou aos nossos dias. Ciro tornou-se o mais jovem mártir do cristianismo, precedido apenas dos santos mártires inocentes exterminados pelo rei Herodes em Belém. Por isso, é considerado o santo padroeiro das crianças que sofrem de maus tratos. A festa de Santa Julita e São Ciro é celebrado pela Igreja no dia 16 de junho em todo o mundo católico. Hoje também é dia de São Ticom. São Ticom, bispo no ano 450. Ticom, filho de um padeiro na ilha de Chipre, era um rapaz muito generoso. O dinheiro arrecadado com a venda dos pães terminava em grande parte nos bolsos dos pobres. Esses, com o dinheiro, dirigiam-se diretamente ao forno para comprar pão do pai do Ticom. Mas as contas davam certo, pois a providência multiplicava os grãos nos sacos depositados no celeiro. A morte do pai, Ticom preferiu desfazer-se do forno, vendeu e distribuiu até o último tostão aos pobres e pôs-se a serviço do bispo Amotonte, que o ordenou diácono. À morte do bispo, Ticom foi eleito pelo povo seu sucessor. Generoso com os pobres, mas intolerantes ao culto pagão, começou com um gesto audaz, destruindo o templo da deusa Artemis, cuja sacerdotisa não só aceitou o fato consumado, mas também pediu para ser batizada e foi atendida. Também fez isso com mais populares divindades, Cipriota, precisamente a Vênus, Cipria e ao Afrodite, cuja estátua o zeloso bispo despedaçou durante a procissão anual do templo ao bosque sagrado, Meta e ritos orgíacos. Os devotos de Vênus não lhe perdoaram. Colocaram-no em um carro e o conduziram ao governador. O processo concluiu-se do melhor modo. Grande parte dos acusadores, incluindo o governador, converteram-se. Ao benéfico distribuidor de pão ou de pães, não podia faltar vinho. A vinha plantada pelo santo bispo continuou durante anos a dar generoso vinho, com o qual se continua a festejar atualmente São Ticom. Vamos ao nosso colaborador. Nosso colaborador Leandro Silvino também tem informações e mensagens do santo do dia para nos alimentar, para nos alicerçar aqui nessa manhã. Deixa eu verificar aqui onde está o meu amigo Leandro Silvino, para que nós possamos concluir essa parte da resenha do santo do dia. Leandro Silvino, que trouxe tempo, temperatura para hoje, amanhã e mais alguns dias, hein? Santos e Beatos do dia 16 de junho. Obrigado, Leandro. Principais santos: São Francisco Regis, ó, esse nós não tínhamos falado, hein? Jean-François Regis, sacerdote jesuíta francês. Então é François Regis. É conhecido por sua dedicação aos pobres. Missionário incansável e grande pregador popular. Hoje é dia de São Ciro, Quirino de Tarsus, médico e mártir, venerado junto com a sua mãe, Santa Julita. Mártir cristã, mãe de São Ciro, símbolo de fé e coragem. Hoje também é dia de São Aureliano de Arles, bispo e monge do século VI, importante na organização da vida monástica na França. São Beno de Messaim, bispo alemão, conhecido por sua firmeza na fé durante conflitos políticos e religiosos. Outros santos e mártires: São Similião de Nantes, bispo,
São Ticiano de Ordeso, também bispo, São Ferreolo de Besançon, mártir, São Ferrol de Vienne, mártir, São Cacerdo de Carrara, Secardo de Carrara, e agora os beatos. Beatos Tomás Reding, monge cartuxo, mártir da fé, Beato Aniceto Koplinski, sacerdote capuchim, mártir em campo de concentração nazista, Beata Teresa Scherer, Maria Teresa de Jesus, fundadora da religiosa dedicada aos doentes e necessitados. Resumo para hoje, o dia 16 de junho destaca exemplos de coragem e perseguição, os nossos mártires, serviço aos pobres, São Francisco de Regis, fidelidade e fé, mesmo em tempos, eu não diria difíceis, tempos horrendos, né? Aonde decapitava, enfim, nossa, tempos horrendos. Horrendos. Vamos direto para nossa para o preâmbulo da nossa leitura de hoje. Vamos ao preâmbulo. Eu vos digo, amai-vos uns aos outros, amai-vos os vossos inimigos e orai pelos que vos persegue, para serdes realmente filhos do vosso Pai que estás nos céus. Olha, fazendo uma breve leitura, já dá para a gente fazer uma ligação com Santa Julita e Ciro, ó. Eu vos digo, amai vossos inimigos e orai pelos que vos perseguem, para serdes realmente filhos do vosso Pai que está nos céus. Ouvistes o que foi dito? Amarás teu próximo e odiarás o teu inimigo. Mas eu vos digo, amai vossos inimigos e orai pelos que vos perseguem, para serdes realmente filhos do vosso Pai que está nos céus. Porque faz nascer o seu sol sobre maus e bons, envia a chuva sobre justos e injustos. Se amardes os que vos amam, que recompensa tendes? Não fazem isso mesmo também os coletores de impostos? E se saudais somente vossos irmãos, o que fazeis de extraordinário? Não fazem o mesmo também os pagãos? Portanto, sede perfeitos como é perfeito o vosso Pai Celeste. Iniciamos um novo dia buscando o Senhor e em Sua palavra, e que Sua palavra nos alimenta, nutre e fortalece na caminhada e nos indica o caminho da vida plena. Silenciando o seu coração, repita algumas vezes a oração: Jesus, Mestre, iluminai minha mente, movei meu coração, para que esta meditação produza em mim frutos de vida. Que assim seja. Vinde, Espírito Santo, enchei os corações dos vossos fiéis e acendei neles o fogo do vosso amor. Enviai, Senhor, o vosso Espírito, e tudo será criado e renovareis a face da terra. Oremos, Senhor nosso Deus, que pela luz do Espírito Santo instruísse os corações dos vossos fiéis, fazendo-nos dóceis ao mesmo Espírito, para que apreciemos o que é justo e nos alegremos sempre com a sua presença. Por Cristo, Senhor nosso. Amém. Vamos à nossa leitura de hoje. Terça-feira, 16 de junho. 2026, escutai, Senhor, a voz do meu apelo, sede meu amparo, não me rejeiteis, nem me abandoneis, ó Deus, meu Salvador. A Eucaristia, banquete do perdão e de reconciliação, fortalece-nos na tarefa cristã de amar e praticar o bem de forma desinteressada. Iluminados pela misericórdia do Senhor, que abraça toda a criatura, renovemos nosso desejo de honrar nossa condição de filhos e filhas de Deus, perdoando de coração a quem nos tem ofendido. Primeira leitura do Livro dos Reis, capítulo 21, de versículos 17 a 29. Após a morte de Nabote, a palavra do Senhor foi dirigida a Elias e o Tesbita,
Nestes termos, levanta-te e desce ao encontro de Acabe, rei de Israel, que reina em Samaria. Ele está na vinha de Nabote, onde desceu para dela tomar posse. Isto lhe dirás: assim fala o Senhor, tu matastes o e ainda por cima roubas? E acrescentarás: assim fala o Senhor, no mesmo lugar em que os cães lamberam o sangue de Nabote, lamberão também o teu. Acabe disse a Elias: afinal, encontraste-me, ó meu inimigo. Elias respondeu: sim, eu te encontrei, porque te vendestes para fazer o que desagrada ao Senhor. Farei cair sobre ti a desgraça. Varrerei a tua descendência, exterminando todos os homens da casa de Acabe, escravos ou livres, em Israel. Farei com que sua família, com tua família, como fez com as famílias de Jerobão, filho de Nabate, e de Baaz, filho de Aias, porque provocastes a minha ira e fizeste Israel pecar. Também, a respeito de Jezebel, o Senhor pronunciou uma sentença: os cães devorarão Jezebel no campo de Jezreel. Os da família de Acabe, que morreram na cidade, serão devorados pelos cães. Os que morreram no campo serão comidos pelas aves do céu. Não houve ninguém que se tenha vendido como Acabe para fazer o que desagrada ao Senhor, porque isso incitava a sua mulher Jezabel. Portou-se de modo abominável, segundo os ídolos dos amorreus que o Senhor tinha expulsado diante dos filhos de Israel. Quando Acabe ouviu essas palavras, rasgou as vestes, pôs um cilício sobre a pele e jejuou. Dormia envolto num pano de penitência e andava abatido. Então a palavra do Senhor foi dirigida a Elias, o tesbita, nestes termos: viste como Acabe se humilhou diante de mim? Já que ele assim procedeu, não o castigarei durante a sua vida, mas nos dias do seu filho enviarei a desgraça sobre a sua família. Caríssimos irmãos e irmãs, estas são para nós palavras do Senhor, que o salmista respondeu com o Salmo 50. Misericórdia ao Senhor, porque pecamos. Tende piedade, ó meu Deus, misericórdia. Na imensidão do vosso amor, purificai-me. Lavai-me do inteiro do pecado e apagai completamente a minha culpa. Eu reconheço a minha iniquidade, o meu pecado está sempre à minha frente. Foi contra vós, só contra vós, que eu pequei e pratiquei o que é mau aos vossos olhos. Desviai o vosso olhar dos meus pecados e apagai todas as minhas transgressões. Da morte como pena, libertai-me, e minha língua exaltará a vossa justiça. Misericórdia ao Senhor, porque pecamos. Vamos ao nosso evangelho de hoje, está no livro de Mateus, capítulo 5. O livro do evangelista Mateus, capítulo 5, de versículos 43 a versículos 48. Aleluia.

vos persegue. Assim, vós vos tornareis filhos do vosso Pai, que estás no céu, porque ele faz nascer o sol sobre maus e bons, e faz cair a chuva sobre justos e injustos. Porque se amais somente aqueles que vos amam, que recompensa tereis? Os cobradores de impostos não fazem a mesma coisa? E se saudais somente os vossos irmãos, o que fazeis de extraordinários? Os pagãos não fazem a mesma coisa? Portanto, sede perfeitos, como o vosso Pai Celeste é perfeito. Caríssimos irmãos e irmãs, essa são para nós palavra da salvação. Vamos à nossa brevíssima reflexão de hoje. Vamos à nossa brevíssima reflexão de hoje. Manhã de terça-feira, 16 de junho. Jesus mandou amar os inimigos, o que não equivale a se tornar amigo deles. Com isso, propôs uma nova interpretação para Levítico, que mandava amar o amigo como a si mesmo. Logo, pensava-se que era possível odiar os inimigos. Estes eram, em particular, os adversários políticos e religiosos de Israel. O ensinamento de Jesus visava tornar os discípulos em função dos males que encontrariam como comunidade de fé. O novo modelo de ação está fundamentado nas ações do próprio Deus, que não tem repulsa pelo malvado e a todos oferece tua luz. Esse é o parâmetro que deve se inspirar o discípulo a servir de antídoto para o instinto que impulsiona a ver justiça como contrapartida do direito lesado. A frase final é decisiva. A integridade das intenções e das decisões atesta a ordem divina. Sede santos, porque eu sou santo. Depois de revolucionar a lei do talião, no evangelho que lemos ontem, Jesus apresenta também uma nova versão para a lei do amor ao próximo. Agora Jesus nos diz que não basta amar ao próximo, mas é preciso amar até mesmo os inimigos, pois, afinal, se amarmos somente aqueles que nos amam, que recompensa teremos? Até mesmo os injustos e os maus fazem isso. Para ser perfeito ou santo, como o Pai, devemos ir além e aprender a amar até mesmo aqueles que nos são para nós distantes. Que são para nós distantes, ou seja, os rivais, os inimigos, as pessoas que cruzam o nosso caminho com uma versão diferente, mas também os membros de outro partido político, torcedor de time de futebol, né, rivais, os argentinos, os estrangeiros, os sem-tetos, os excluídos. A lista é muito extensa. Pense por alguns instantes para identificar alguém que Jesus pede que você ame hoje, que você abrace hoje, que você cuide hoje, que você zele hoje, né? Sede, pois, perfeitos como é perfeito o vosso Pai Celeste. Mas quem poderia tornar-se perfeito? A nossa perfeição é viver como filhos de Deus, cumprindo concretamente a sua vontade. São Cipriano escrevia que a paternidade de Deus deve responder um comportamento de filhos de Deus, para que Deus seja glorificado e louvado pela boa nova, pela boa conduta do homem, do zelo. De que modo nós podemos imitar Jesus? Ele diz: amai-vos os vossos inimigos e orai por aqueles que vos perseguem. Fazendo assim, tornar-vos eis filhos do vosso Pai, pois Pai que está nos céus. Quem acorda

o Senhor na própria vida e o ama com todo o coração é capaz de um novo início. Consegue cumprir a vontade de Deus, realizar uma nova forma de existência animada pelo amor e destinada à eternidade. O autor medieval escreveu: quando, por assim dizer, todo o ser do homem se misturou com o amor de Deus, então o esplendor da sua alma reflete-se também no aspecto exterior. Na totalidade da vida, é grandioso o amor. Lemos no livro da Imitação de Cristo: um bem que torna leve tudo o que é pesado e suporta tranquilamente tudo o que é difícil. O amor aspira a elevar-se sem ser aprisionado, seja pelo que forma na terra, que for na terra, nasce de Deus e só em Deus pode encontrar o repouso. O extraordinário vivido na fé, o chamado para viver o extraordinário na vida cotidiana. Naquele tempo disse Jesus: se amais somente aqueles que vos amam, que recompensa tereis? Os cobradores de impostos não fazem a mesma coisa? Se saudais somente os vossos irmãos, o que o fazeis de extraordinário? Pagãos não fazem a mesma coisa. Portanto, sede perfeitos, como o vosso Pai Celeste é perfeito. Meus queridos irmãos e irmãs, bom, a vida cristã obrigatoriamente tem que comportar um algo mais, um algo de extraordinário. A exemplaridade de Cristo precisa ser imitada. Jesus nos deixou um exemplo não só para nós, o admiremos, mas para que nós o imitemos. O texto de hoje traz o apelo de Jesus a uma vida de autenticamente cristã, que se difere das outras formas de viver, não por um mero exibicionismo. Eu vou fazer para que eu me sinta melhor do que os outros, para que todos vejam que eu sou uma pessoa bondosa. O fato é que ser cristão pede uma nobreza de comportamento que precisa fazer a diferença. Jesus questiona os discípulos: o que fazeis de extraordinário? Se amarmos só os nossos amigos, não tem nada de extraordinário nisso. A tradução que é para essa palavra extraordinário é perissos, isto é, que excede algum número ou uma medida mais do que o necessário, incomum e excelente. É tão fácil viver um cristianismo pagão nos tempos de hoje que esta ordem de Jesus se torna tão atual. É tão fácil adotar certos comportamentos no mundo pagão que constantemente nós precisamos nos questionar se ainda há algo cristão, nas nossas atitudes. Os publicanos só amavam aqueles que os amavam. Amor interesseiro. Os pagãos só cumprimentavam os pagãos. Amor seletivo. E assim nós queremos viver. É hora de acceder, de transbordar, de despertar, de adotar uma excelência no jeito de ser cristão, para que sejamos de fato filhos de Deus, perfeitos como é perfeito o Pai do céu. Porque se vivemos uma vida assim como os pagãos, não fazemos nada de extraordinário. Então, que desça sobre nós nessa manhã a bênção de Deus Todo-Poderoso, que é Pai, Filho e Espírito Santo. Amém.
Vamos caminhando para a reta final da nossa programação. Sempre muito grato a Deus, sempre muito grato a Deus por tudo e por todos que chegaram até aqui, por todos que chegaram até aqui e nos deram também a honra da sua companhia, a honra da sua brilhante companhia. Deixa eu aproveitar e mandar abraço para as pessoas que chegaram agora por aqui. Sérgio Priuli, bom dia. Marcelo, Francarlos falando, muito obrigado. Ah, legal demais, né? Tamo junto sempre, claro, junto sempre, tamo juntos. Obrigado eu que agradeço. Tamo junto, Sérgio Priuli, muito obrigado pelo carinho. Pessoal dos amigos do fórum, Marcinho Cobra, bom dia, Marcinho. Benedito Djalma, meu amigo Benedito Djalma, do Abisalã, da Estudado, esse é do Educando. Deus abençoe seu dia, bom dia, terça-feira. Terça feliz, que seu dia seja alegre, produtivo e muito feliz. Obrigado, viu? Esse é do Educando pelo Esporte, não é do Abisalão, não. Obrigado, viu? Obrigado mesmo pelo carinho. Final, reta final, agradecendo imensamente por mais um programa, por mais um despertar. Nosso muito obrigado. Confie em Deus. Em geral, um dos fatores que mais abalam as pessoas é a dificuldade financeira. Quando a falta de dinheiro se prolonga por muito tempo, elas podem sofrer de insônia e até mesmo de depressão. Nesses momentos, Deus dedica-lhes uma atenção especial. No entanto, é preciso que cada um faça a sua parte. Confie em Deus, mas não deixe de fazer sua parte. O mesmo Deus, o meu Deus, proverá magnificamente segundo a sua riqueza, no caso Jesus, a todos as vossas necessidades. Que assim seja. Amém.

agora sim, caminhando para a reta final. Obrigado, gente. Muitíssimo obrigado. A todos que estiveram aí do outro lado, nos dando a honra da companhia. Parabéns ao amigo Fran Carlos e também ao João Negão. Hoje celebramos a vida desses dois zagueiraços aí, hein? Um excelente zagueiro dentro de campo e, acima de tudo, um ser humano extraordinário, João Negão. Sua trajetória é marcada pela lealdade, pela amizade sincera e pelo respeito que conquistou por onde passa. Nos gramados sempre foi aquele defensor firme, firmíssimo, e não foge da batalha e protege sua equipe com raça e determinação. Na vida, demonstra as mesmas qualidades: coragem, honestidade, generosidade e um coração gigante. João Negão, parabéns, que Deus o ilumine, lhe dê, conceda a saúde, tá bom? Vamos encerrando, e assim vamos encerrando mais uma edição do nosso Despertar, com o coração cheio de gratidão. Agradecemos primeiro a Deus, o autor e sustentador da vida, por nos permitir, por nos conceder mais esta manhã de bênçãos, aprendizado, amizade, esperança. Que Ele continue iluminando nossos caminhos e fortalecendo a nossa fé a cada novo amanhecer. Deixamos aí um abraço carinhoso, muito especial aos aniversariantes, né, Fran Carlos, e também o nosso querido Magrão e o João Negão. Que Deus derrame sobre suas vidas muita saúde, muita paz, muita alegria, prosperidade e incontáveis realizações. Que esse novo ciclo seja repleto de vitórias e momentos felizes ao lado das pessoas que amam vocês. Somos nós todos que conhecemos e convivemos com vocês. Fran Carlos foi meu colega do Clube dos Engraxados. A você, querido ouvinte, nossa eterna gratidão pela companhia. Nossa eterna gratidão pela companhia. Sabemos que as mudanças estão chegando, que esse ciclo vai se encerrar, mas a gente só tem a agradecer pelo carinho, pela audiência, pela preferência e pela confiança de todos os dias. Vocês são a razão de nós estarmos aqui, compartilhando mensagens de fé, de amor, de esperança. Que o restante do seu dia seja abençoado, produtivo e repleto da presença de Deus. Quem carrega Deus no coração transforma cada desafio em aprendizado, cada amanhecer em oportunidade e cada dia em motivo para agradecer. Até amanhã, se Deus quiser. Graça e paz. Despertar levando fé, esperança e amor para começar bem cada dia.

0: 8:27.
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1: 8 horas e 29 minutos.
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3: Bom dia, bom dia, bom dia. Tudo beleza? Tudo certinho? Terçamos, hein? Mais

isso aí, chegamos. Você está aqui no Alô Magal. Que delícia de terça-feira, 16 de junho. É isso aí, minha gente. Faltam só 14 dias para a gente encerrar junho. E quanta coisa ainda para acontecer, hein? Hoje já terça-feira agitada, agitadíssima, que legal, que bom, já levantou com o pé direito, pé esquerdo, já agradeceu porque está respirando, está tendo a visão de coisas muito boas, tá legal? Então vamos curtir esta terça-feira abençoada, é isso aí. Nós falamos aqui de Piracicaba, São Paulo, Brasil, é o Brasil brasileiro, o Brasil que eu amo tanto, meu Brasil varonil. É isso aí, gente, é isso aí, Piracicaba amanheceu assim com uma nebulosidade. Ontem eu não sabia se estava chovendo, garoando ou era neblina, mas choveu o dia todo aqui na nossa cidade, abençoada chuva. Não foi aquela chuva de limpar a calçada, limpar a rua, mas foi aquela garoa fina, sabe? E foi esfriando, e foi esfriando. É, mas a noite daí deu aquela paradinha e hoje também não teremos chuva, pelo que eu estou vendo aqui, não teremos chuva. É, agora estamos na casa dos 14 graus, certo? É, isso aí, 16 graus agora, não choverá hoje. Hoje vai ficar um pouquinho, vai ficar aquele nublado, o sol vem das carinhas e se esconde novamente. Quarta e quinta, aqui está mostrando um solzinho, é, na sexta já nubla. Fica nublado, no sábado provavelmente choverá, domingo já sai o sol novamente. Agora, semana que vem, previsão aqui pelo meu clima tempo, a semana chuvosa. Então vamos aproveitar os dias de sol que hoje, que essa semana ainda possa acontecer. Se você tem roupa de cama, toalha, aproveita, menina, aproveita, põe tudo em dia. Porque o sol, ele vai estar difícil esses dias aqui para aparecer. Então, são dois dias dessa semana, o resto nublado e chuvoso. Bora lá! Então, como eu já falei, hoje é dia 16 de junho. Já completamos já a primeira quinzena do mês. Gente, como passa rápido! Passa muito rápido. Por isso, a gente tem que aproveitar, curtir, viver o dia maravilhosamente bem. Né, agradecer, já levantar. E eu sei que você está desde manhãzinha, desde madrugadinha aqui com a gente na WI Web Interiorana. É, já com os louvores e as mensagens no despertar com o João Mendonça. Que bom, é muito bom amanhecer já despertando, agradecendo e louvando. O dia rende mais, fica leve. E é isso que a gente quer, levar muita alegria, muita disposição para você. Para nós, para a gente compartilhar coisas boas. Então, eu sempre trago aqui para a gente, né, eles fazem parte aqui da nossa trilha sonora de abertura, porque a gente tem que clarear, mesmo em dias nublados, a gente tem que clarear, usar essa força interior, essa centelha divina que nasce aqui dentro da gente e espalhar o bem, seja quem for, fazer melhor o dia de alguém. E é isso que a gente quer aqui. Então, bora lá, meus amiguinhos, roupa nova, vamos clarear.

de luz nessa vida, um pouco de luz. A minha luz, a sua luz, a nossa luz. São pequenos detalhes, certo? E a vida é feita de detalhes. Então, um pouquinho de luz, né? A gente vai clareando, clareando pensamentos, clareando vibrações e clareando atitudes, certo? Então, vamos fazer o verbo clarear, vamos conjugar o verbo clarear. Eu clareio, tu clareias, ele clareia. Nós clareamos, vós clareais, eles clareiam. O importante é todos nós clarearmos juntos, levar luz aos lugares mais escuros, mais sombrios, certo? E às vezes um bom dia com um sorriso no rosto, um bom dia assim, com aquele calor humano, faz a diferença na vida de alguém, certo? Então que a gente faça esse mesmo, a diferença na vida do outro. É isso aí, gente. Porque a vida está nos detalhes, nos detalhes. E essa inspiração me veio ontem, os detalhes. Eu estava ouvindo, parei para tomar meu chazinho ontem, né? Estava gostoso para dar um chazinho. Então, fui lá, falei assim, nossa, uns detalhes, detalhes tão pequenos, né? Ai, depois eu vou tocar a música do Roberto, detalhes. Muito bom, Deus. Então, vamos embora, gente, bora lá. A vida, muitas vezes, se prende aos detalhes. São os pequenos gestos, as conversas breves, as escolhas aparentemente insignificantes e os momentos que passam despercebidos, que acabam moldando experiências, relacionamentos e lembranças. Grandes acontecimentos costumam marcar capítulos, mas os detalhes dão textura à história. Às vezes a gente se prende, né, a uma história maravilhosa, mas perde os detalhes, e é ali que está, onde tudo acontece, nos pequenos detalhes. Coisas que vão sendo decifradas pelos detalhes, né? E também há outro lado. Quando nos prendemos demais aos detalhes, podemos perder a visão do todo. O desafio é perceber quais detalhes merecem atenção e quais precisam ser deixados passar. Olha só, gente, é profundo isso, eu acho. Porque às vezes a gente fica se pegando em pequenas coisas, assim, minúsculas, minuciosamente, assim, que não vai dar em nada, não vai resolver nada, não vai mudar a questão. E deixa passar outros, né, que provavelmente mudaria a questão. Uma forma poética de dizer isso seria, olha só, a vida não acontece apenas nos grandes momentos. Ela se esconde no café que esfria enquanto conversamos, no olhar que dura um segundo a mais, na mensagem enviada na hora certa e nos detalhes que, sem avisar, se tornam lembranças. É isso aí, gente. Detalhes que, sem avisar, se tornam lembranças. E quantos momentos pequenos que vivem nas nossas lembranças, né? Nas lembranças mais amorosas, mais preciosas que a gente guarda na vida da gente. Legal, eu gostei. Isso aí, gente. Olha, eu trouxe aqui o Bruno Marrone para enfeitar a nossa manhã. Ele falou que vai dar namoro, não sei, vai dar namoro? Vocês estão chegando? Então, bora lá. Bruno e Marrone, vai dar namoro.

0: Marrone, do jeito que você me olha, vai dar namoro, é. Detalhe, gente, o detalhe do olhar, do jeito que você me olha, olha o detalhe. E tem uma música também que eu gosto muito, Beijo de Varanda, que também eles que cantam. E ontem, zapeando aqui no Instagram, eu conheci o escritor Mário Benedetti. E daí, de várias frases que apareceram lá que ele escreveu em algum dos livros dele, tem uma frase, gente, que está no, nessa música do Bruno Marrone, do Beijo de Varanda. Como posso culpar o vento pela bagunça que fez, se fui eu quem abriu a janela? Então, essa frase da música Beijo de Varanda é do escritor Mário Benedetti. E ele tem várias frases lá muito bonitas mesmo. É legal, né? Eu gosto de ficar zapeando, porque eu gosto de escutar coisa boa, né? Boa. É lógico que o dia também, ele tem coisas assim, difíceis, né? Da gente falar, da gente comentar. Mas eu procuro sempre coisas boas para alegrar o nosso dia, para deixar a nossa mente também relaxada, né? Respirando, respirando, porque só tragédia, a gente liga, só tragédia. Hoje é mais Copa do Mundo, mais bastante Copa do Mundo, mas tem umas tragédias no meio. Tem a moça lá da ponte, o judiação, coitada. Nossa, nem me fale que eu fiquei com aquilo na minha cabeça. E agora todas as TVs, né, até para fora do país foi, certo? Tanto que foi uma comoção nacional isso aí, foi uma comoção nacional. Que vieram órgãos aqui, federais, para ver lá a estrutura daquela ponte. Ponte do Esqueleto, olha o nome. Então, vieram ver uma instituição aí, um órgão federal veio ver as condições lá. Eles não puderam fazer a vistoria ontem por conta da chuva aqui na nossa região. Mas eles estão aqui na nossa região para verificar lá. Eu espero que dê um fim naquilo lá. Porque olha já só o nome, Ponte do Esqueleto. Meu Deus, já remete a quê? Né? Esqueleto. Então, pode ser o esqueleto de uma construção ali também, porque aquilo lá está parado, abandonado, sabemos lá quanto tempo. Né? Precisou uma tragédia agora para órgãos federais virem aqui e ver a situação daquela construção lá. Né? Então, isso é uma coisa. Daí teve a queda dos dois helicópteros, né? Se, pum, bateram no ar. Como pode? Meu pai, como pode? Daí eu estava vendo um especialista lá, ele falou que lá em cima, lá no ar, né? Como nós temos ruas aqui embaixo, aqui na terra, também há ruas, né? Ruas que não dá para se ver, mas ruas, rotas, né? Rotas aéreas, né? E que algum deles não observou essa rota, certo? Por isso deu aquele impacto. Meu pai, né? São 2 dias assim de tragédias. E depois uma moçada que foi jogar lá também, acho que é no Ceará, bateu o ônibus, bateu, o motorista falou que ele foi desviar de um animal na pista, e quando ele jogou o ônibus, ele caiu numa cratera na beira da estrada e que daí foi ladeira abaixo. Várias vítimas também. Então, são coisas assim que a gente não gosta de falar, mas é o nosso dia a dia, está aí estampado, né? Nos jornais, em todos os lugares que a gente vê, Instagram, Facebook, rádio, televisão, tudo, tudo. De alguma forma você vai ficar informado dessas situações, né? E a gente não pode passar o pano, né? Tem gente me chamando, já vou responder. Mas é brincadeira, né, gente? A gente fica assim. Eu fico muito tocada com essas coisas, porque eu me ponho no lugar dessas pessoas, desses parentes, de todas as pessoas envolvidas, de todas. Isso se chama empatia, quando a gente sente a dor do outro, certo? E é muito difícil. Ontem eu fiquei bem impactada no domingo, né, no sábado à noite já, quando a gente já viu que era verdade, não era brincadeira, não era IA, o que aconteceu aqui em Limeira. Fiquei transtornada mesmo, porque foi ao vivo e a cores para todo mundo ver. E o dos helicópteros também. Então, são situações muito tristes, né? Mas, enfim, vamos passar. Muita força para os envolvidos e bora lá. Então, bora lá, gente. Hoje, 16 de junho, é dia de quê? 16 de junho é dia de quê? Você sabe o que é dia? Dia de aniversário de alguém conhecido aqui? Não sei, eu não tenho ninguém. Só no final do mês que eu vou ter aniversários aqui para minha turma. Então, no dia 16 de junho, celebram-se o Dia Internacional, gente. É Dia Internacional da Criança Africana. Olha só. E o Dia Internacional da Tartaruga Marinha. Olha só. Olha só, gente. Esse Dia Internacional da Criança Africana foi criada pela Organização da Unidade Africana, que homenageia os estudantes e jovens mortos durante o massacre de Soweto, na África do Sul, em 1976. São somente 50 anos. É um momento de conscientização sobre os direitos e a proteção da infância. Então, desde sempre, se luta pela proteção das crianças. E a gente ainda não aprende, não aprende. Então, vamos lá, eu fui pesquisar o que foi esse massacre lá, o que aconteceu em Soweto. O massacre de Soweto ocorreu em 16 de junho de 1976, na África do Sul, quando a polícia do regime do Apartheid reprimiu violentamente milhares de estudantes negros que protestavam pacificamente contra a imposição do ensino na língua Afrikaner. Vamos ver o que é a língua Afrikaner. A língua Afrikaner é a língua falada pela minoria branca dominante lá. Certo? Que tinha, eles eram separados lá. Negros de um lado, brancos de outro. Que é uma violência sem igual. Né? Então, foi isso que aí. Eles, porque o estopim do protesto, o governo segregacionista determinou que as escolas para negros deveriam lecionar matérias usando essa língua, a língua falada pela minoria branca dominante, em pé de igualdade com o inglês, enquanto o idioma materno das crianças negras seria banido. É isso aí, uma forma de calar, certo? E de matar as raízes, é isso aí. Então, fica aí, é, gente. Ai, ai. E hoje é dia também da tartaruga marinha. Que legal, que legal. Tem que ser protegida também. Tem que ser protegida também. Né? Uma data voltada para a conscientização e conservação desses animais em risco de extinção. Celebrada no dia do nascimento do biólogo Archer Carr, pioneiro na pesquisa sobre as espécies. É bom, né, gente? É bom porque dá dó quando a gente vê uns documentários, eles resgatando as tartarugas, todas machucadas, às vezes elas engolem o plástico, ou então o plástico ele gruda, né, se embrenha na boca, ela não consegue comer. Então, muitas tartarugas, às vezes, mortas, porque não conseguiu comer, porque ela engoliu o plástico, ou então o plástico parou na boca e foi aquele negócio, né? Morre porque não tem como se alimentar. Então, é muito importante mesmo, né? É, sim, é bom, é muito bom. Bom falar de coisa boa. Quando é preservação e proteção, é muito bom falar. É isso aí. Bora de música, que eu sei que vocês gostam de ouvir música. Bora, vamos trocar um Alexandre Pires? Eu menti. É, você mentiu?
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0: Alexandre Pires, eu menti. É isso aí, Alexandre Pires. Depois vem o desespero, né? Mente, mente, depois vem o desespero. É isso aí. Mas fica tranquilo que passa, tá bom? O desespero passa. A mentira, não. 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É isso aí. Vamos lá pro WhatsApp. Uhul! WhatsApp, quem está chegando aqui? Vamos ver, meninas, quem chegou primeiro vai ganhar um brinde. Ó, quem abriu aqui o nosso WhatsApp das meninas? Sandra Rezende. Manhãs são recomeços, sempre. Então, a gente tem que escolher como recomeçar todos os dias, certo? Clareando, logicamente. Depois chegou a Rosângela. Bom dia! Que a paz de Deus te fortaleça, a todos nós, né? Que o Senhor abençoe nossa manhã e renove nossas forças. Assim seja e será, eu tenho certeza. Daí chegou a Andréa, que já estava se preparando para ela e o Júnior ir lá trabalhar na empresa. É, dona André. Então, bom dia para você, para o Júnior, todo esse pessoal aí, tá bom? Beijão. Daí, depois chegou a Lia foi receber o Dom, o netinho, lá na porta, né, Lia? É, hoje é dia de ficar com o Dom. Beijo para vocês. Daí, a Marilena mandou as capivarinhas todas assim, com frio, cachecol, gorro, lá no Engenho Central. Que legal, Mari. Depois chegou a Lili Lisete, uma borboleta que eu amo, maravilhosa. Bom dia! E a Denise também mandou uma orquídea. Bom dia! Roseli, ai, Roseli mandou umas flores, uma borboleta amarela. Hoje é o dia da borboleta. Olha que delícia! Mandou uma xícara, assim, fumegante, assim, saindo aquela fumaça. Que delícia nesse friozinho gostoso. Que bom, gente, que bom. Mas tá faltando ainda, tá faltando a Dorcas. A Dorcas ainda voltou esses dias da Escócia, acho que ela tá no fuso horário ainda. Tá faltando a Núbia, tá faltando a Sandra Reame, tá faltando um monte de gente ainda. Mas elas estão ocupadas ou estão dormindo ainda. Mas não tem problema, daqui a pouco elas chegam pra vocês, ó, ó, ó. Um beijão no coração! Então, bora lá, gente. Flávio Leandro, pra que solidão, gente? Pra que solidão? Se liga aqui na web interiorana e eu sempre tenho música legal. Bora lá!
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0: Olha aí.
1: É isso aí, Flávio Leandro, com a participação de Lara Amélia. Pra que solidão? Pra que solidão se você tem a Web Interiorana? Que tá na Interiorana? Como que tá? Tá.
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1: É isso aí, tá na Interiorana, tá bacana demais a sua manhã ao vivaço aqui com a gente. Pra que solidão? Bora não, você fica com a gente. Eu fico com vocês, vocês ficam comigo, que legal. E a gente vai passando essa manhã bem gostosa aqui na região de Piracicaba, São Paulo, Brasil. É isso aí, gente. Que bom, né? Que bom. Você já acordou de manhãzinha, já louvando e agradecendo com o João Mendonça. Agora chegou aqui no Alô Magal comigo. É, até às 10 horas da manhã. E depois às 11 e meia temos o Gilson Bom Sucesso, um rapaz despojado. Vai falar de política, de futebol, de notícias assim da região e tocar muita música legal. E brigar com o galo. O mascote dele é o galo. É isso aí, então. Tá no Interiorana, na parte da manhã, com a gente aqui ao vivaço. Peça a sua música, mande a sua mensagem. É isso aí, gente. Ai, ai, vamos pro WhatsApp? Não, só que eu vou agradecer. Eu vou agradecer aqui a você de Sumaré, Iracemápolis, muita gente, Piracicaba, Recheada, Hortolândia, Rio das Pedras, Rio Claro, Cordeirópolis, Saltinho, Americana, Campinas. Olha que legal. Quanta gente aqui. Pra que solidão. Venha fazer parte aqui da nossa comunidade. É isso aí. Chorar pra quê? Pra que chorar? E também me veio ontem a reflexão, né? Tem uma música, não foi reflexão, não. Eu ouvi uma música, não entende a vida e chora. já aconteceu com você? Eu tenho certeza, porque isso é humano, né? Não entende a vida e chora. Então, muitas vezes choramos, não apenas pela dor, gente, mas porque não entendemos o que está acontecendo. Às vezes você olha para a situação e fala, gente, senhor, o que é isso? É por que está acontecendo isso? Ai, Senhor, não é assim? Quem nunca? Porque nós queremos respostas imediatas para situações que ainda estão em construção. Às vezes a gente se preocupa. Queremos compreender o amanhã enquanto ainda estamos vivendo o hoje. A vida nem sempre explica seus caminhos no momento em que passamos por eles. Há portas que se fecham para nos direcionar a outras melhores. Há perdas que nos ensinam valores que o conforto nunca ensinaria. Há esperas que fortalecem nossa paciência e nosso caráter. Quem olha apenas para o problema encontra motivos para reclamar. E você sabe o que é reclamar, né? É clamar novamente, que aconteça novamente. Então, reclamar é que você quer que aconteça novamente. Então, paremos de reclamar. Gente, quando eu entendi o que era reclamar, porque a gente às vezes fala e não sabe o que aquela palavra quer dizer. Então, reclamar é pedir novamente, pedir que aquilo se volte novamente, faça, aconteça de novo, né? Então, reclamar é isso. Então, paremos de reclamar. Quem aprende a observar a caminhada inteira, percebe que até os momentos difíceis carregam lições importantes. Por isso que quando a gente está no meio de um vendaval, uma tempestade, dá uma paradinha e fala, meu Deus, para onde eu vou, para onde que eu quero ir, para onde eu posso ir, para que eu vou lá. É isso aí. Isso não significa que não devemos chorar. Muito pelo contrário, gente. O choro faz parte da experiência humana. Mas depois das lágrimas, é preciso levantar os olhos e tentar enxergar além da dor. Nem tudo o que hoje parece um castigo continuará sendo visto assim no futuro. Muitas vezes, aquilo que nos fez sofrer foi exatamente o que nos preparou para algo maior. Antes de perguntar por que isso aconteceu comigo, a gente tem que experimentar fazer essa pergunta. O que essa experiência está tentando me ensinar? A compreensão nem sempre vem antes da tempestade. Muitas vezes ela chega depois que a chuva passa. É isso aí, gente. Ai, ai, não é duro, né? É fácil falar, é difícil viver, mas a gente tem que fazer esse exercício diário. Muitas vezes a gente tem vontade de sentar, chorar, dar uns berros. E às vezes é até bom fazer isso, porque parece que expanda, né, os pensamentos ruins. Daí parece que começam a vibrar, brotar coisas boas. Então chorar não é sinal de fraqueza. Está limpando a alma mesmo de coisa que, de sentimentos que não eram tão bons para chegar coisas muito boas. Então, bora lá, vamos ver que música. Ah, Wando, depois do que eu falei, você vai tocar esta música? Não foi lá, gente. Tá.

Mandando um abraço. Tá faltando um abraço aí, gente? Ah, que coisa chata. Que coisa chata. É daí, sabe o que me veio com essa música do Vando? É, eu contei esses dias do girassol, certo? Então, quando a gente ganha um girassol, quando a gente vai dar o presente ou vai plantar um girassol, é plantar ele em dupla, certo? Compra dois, ganha dois ou dá de presente dois. Porque nos dias de sol, eles procuram a luminosidade do sol, certo? É isso aí. Mas quando está nublado, não tem sol, um se vira para o outro para pegar o calor, a energia. Então, provavelmente, eles se abraçam, as energias dos girassóis se abraçam até as plantas, gente. Imagine nós. Como é bom um abraço, hein? Sabe aquele dia de choro fácil, choro livre? É, um abraço faz muita diferença. É um abraço apertado, um suspiro dobrado. Que legal, que legal. Então hoje, dia 16 de junho também, né? Nós já falamos que dia que é hoje, dia do quê? E os jogos da FIFA hoje, da Copa do Mundo de 2026? Olha, muita coisa hoje em 3 jogos, gente. Que apareceu aqui pra mim, vou ler o que tá aparecendo aqui no Google. É, às 16 horas, França e Senegal. É, a França parece que tá boa aí, né? Tá bem na fita. França e Senegal. É, o Macron vai estar lá. Depois temos, às 19 horas, Iraque e Noruega. Iraque, porque a gente sempre fala, Iraque, a gente só pensa em guerra, né? E na Noruega só pensa em frio, muito frio, né? Então, bora lá, Iraque e Noruega, às 19 horas. Depois, às 22 horas, vai ser o jogo do Argentina e Argélia, os nossos irmãos argentinos. Olha o Messi, eu gosto do Messi. Gosto do Messi, gosto do Cristiano Ronaldo, gosto deles. Boto maior fé neles, gosto mesmo. Então, França e Senegal, às 16, Iraque e Noruega, às 19, e Argentina e Argélia, às 22. Escolha o seu aí. E vamos assim, como que fala? Vamos assistir empolgados, né? Vamos ver o que eles estão fazendo certo. Vamos ver quem está jogando melhor aqui, né? Escolha o seu para quem votar, para quem torcer. Isso aí, bora lá. Vamos curtir a Copa, gente. Vamos curtir a Copa. 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É igreja, é comunidade, é centro comunitário, são praças, é a rua do bairro, né? 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E você, a quituteira do lugar, bora lá, minha gente. 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É, ele falando em Mega Panela, o Sandro se sentou. É, isso aí. Parabéns atrasado, Sandro, mas um grande abraço pra você. É, 60 é pros fortes. Isso aí. É isso aí, mas a minha amiga Marilena pediu, e eu vai escutar agora, porque pediu, a gente toca. Ela quer ouvir Flávio Venturini, Nascente. Bora lá então, Marilena, só se for agora.

É, Léo Magalhães, amores imortais. Existem amores imortais? Lógico que existe. Pai para filho, filho para pai. É amor imortal, gente. É isso aí. Que bom, que bom, que bom. Vamos pro WhatsApp novamente. Vamos ver o nosso grupo aqui. Quem chegou, quem já acordou, quem já levantou. Pôs o pé direito, pé esquerdo, está curtindo a sua web interiorana. Olha lá. Bom dia, Magal. É o George Bolt, lá de Santa Bárbara City. É, aqui os nossos vizinhos barbarenses. Bom dia, Jorge. Bom dia. Um grande abraço para todos aí, Santa Bárbara e Americana, que são assim, ó, coladinhas. É isso aí. E o Rogério Silvino, é lá da RS Mecânica do Distrito de Tanquinho. Bom dia, Rogério. Manda um grande abraço aí para dona Cristina. É isso aí. 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É isso aí, gente. É isso aí. Eu separei aqui. Ah, quem tá vindo aqui? César e Paulinho, é os filhos da nossa terra aqui de Piracicaba. Nas asas de um beija-flor. Adoro beija-flor, borboleta, sabiá, adoro. Bora lá então?

0: César e Paulinho, os filhos aqui da terra Piracicabanos, nas asas de um beija-flor. Vocês já viram um beija-flor? Que coisa mais linda é o beija-flor. Ele não para um minuto, aquelas asinhas batendo. Espera aí, meus queridos, já chamo
1: Sabe?
0: vocês. Sabiá. Eu adoro beija-flor. E quando eles pairam assim no ar, batem aquelas asas numa velocidade. Fora a cor, né? Maravilhosa, maravilhosa mesmo. Eu fico parada olhando, fico que nem um beija-flor, fico olhando. É muito lindo, muito lindo. E sabiá, é sabiá também, ela tem aquele canto dela que é muito linda, sabiá. Borboletas também, bem te vi, adoro bem te vi. Ai, adoro, gente, adoro, amo. Esse tempinho aqui atrás, tucanos. Os tucanos sumiram, faz tempo que eu não os vejo mais, mas tinha tucano, quero-quero, aqui tem galinha de Angola também, tinha coruja. Gente, sumiram, não sei para onde foram. Tucano é muito gostoso, né, da gente vê-los voando aqui naquela liberdade. Você enxerga ele de longe, né? Aquela cor amarela do bico, maravilhoso, maravilhoso. Então, bora lá, agora vocês podem vir. Rick Renner, eu e o Sabiá, já veio o beija-flor, agora estamos chamando o Sabiá. Bora
1: Me
0: lá!
1: abdiu.

0: Rick Renners? Eu e o Sabiá. Sabiá pediu para eu cantar, mas eu não canto o canto desse Sabiá. Quem que canta o canto do Sabiá? É maravilhoso. Quer continuar de novo, lá. É, eles não querem ir embora. Eles gostaram aqui do nosso programa, que bom. E sabe quem está chegando? Quem chegou aqui já mandou um bom dia para mim também. É a dona Ana Maria Zacarias, lá de Iracemápolis. Bem-vinda, bom dia. Ela mandou uma foquinha aqui, olha só. Bom dia, foca nas coisas boas. É isso aí, né? É isso aí. Vamos focar nas coisas boas. E sabe o que é uma coisa boa? É estar aqui na Web Interiorana. Sabe por quê? Porque estar interiorana tá bacana.
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0: É isso aí, interiorando a partir já das 4h30, já com os louvores do João Mendonça e depois as mensagens que edificam a nossa manhã, certo? Que a gente já levanta agradecendo, ou louvando, despertando já no bem. É isso aí. Depois você chega aqui comigo, a Magal, no Alô Magal, até às 10 horas. A gente vai levando esse programa aqui nas músicas, nas informações, nas reflexões e pensamentos, que é muito bom, certo? Agilizar o nosso pensamento. Não podemos deixar de pensar, de analisar a situação. Não podemos entregar ao outro o nosso pensamento. A gente tem que ser crítico. Crítico, não só criticar, mas ser crítico com a gente também, os nossos pensamentos, as nossas ações. E é isso que esse programa tenta levar, né? Passar essa manhã aqui com a gente, curtindo essas músicas gostosas, certo? Reflexões a mil. E depois, às 11h30, chega o Gilson, Bom Sucesso e o Galo, com as brincadeiras, muita música boa, política, esportes, agora os jogos da seleção, ele vai comentar tudo, né? Então, pede também a sua participação, é isso aí. Então, das 11h30 a 1h, você faz o seu almoço ou você almoça na companhia dele, do Gilson Bom Sucesso. É, se tiver friozinho, pega um vinho ali para acompanhar, se você não for trabalhar e nem dirigir, porque depois dá um sono. Então, é isso aí. Das 11h30 a 1h da tarde, você curte o Gilson Bom Sucesso. É isso aí, gente. Bora de música. Ah, essa aqui é o Leonardo. Leonardo sempre debochado, não, gente? Bora lá então, Leonardo. Mentirosa. Oh!

0: Isso aí, Leonardo, mentirosa. É porque você e muitos não sabem escolher, procuram no lugar errado. É, mas eu sempre trago um paradoxo, né? Porque enquanto ele fala que é mentirosa, traiçoeira, Jadson, gente, vai trazer na riqueza e na pobreza. Olha só que legal.
1: A
0: Vamos
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0: curtir?
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0: É, você viu, gente, que coisa mais linda aqui que eu mandei tocar aqui, que eu coloquei para tocar. É, Jades e Jadson, é na riqueza, na pobreza. E agora aqui, Vitor e Léo sempre aqui, gente, sempre aqui. Eu gosto muito, gosto muito. Que letras, não? Muito bonito. Começamos com o Leonardo Mentirosa e depois Jades e Jadson. Na riqueza, na pobreza, e depois é Vitor e Léo na linha do tempo. É isso aí. E nos chegou o nosso tempo já, gente. 10 horas eu vou embora, mas eu deixo para vocês aqui Alexandre Pires em Mato Grosso e Matias para encerrar o nosso programa. Agradeço imensamente a sua participação, a sua audiência, a sua companhia. E aguardo você amanhã às 8h30, gente. Bye, bye. Um beijo no coração de cada um e até amanhã. Tchau, gente.
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1: Dez horas e 5 minutos.
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3: O presidente Luiz Inácio Lula da Silva participou de encontros bilaterais com os presidentes da Suíça, Guy Parmelin, em Genebra, e da França, Emmanuel Macron, em Evian. As reuniões ocorreram antes da participação de Lula na cúpula do G7. Com o presidente suíço, o foco foi a ampliação do comércio bilateral e a diversificação das exportações, com ambos concordando que o acordo Mercosul-EFTA representa uma oportunidade crucial. Já com Macron, os líderes destacaram a cooperação bilateral, especialmente na área de defesa.
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6: Eita, bora que bora, é o nosso Manhã Mais Que Demais, tocando só música boa, os grandes hits do Brasil e do mundo, você confere com a gente por aqui. Um abração pra galera de Pernambuco, né, curtindo a nossa programação, pessoal do sul de Minas, galera também acompanhando a gente no estado do Rio de Janeiro, é o Brasil todo acompanhando a nossa programação, conectado aqui com a nossa melhor rádio, né, maravilha. Vamos lá com Dilcinho e Ana Castela, abrindo aqui o segundo bloco de hoje do Manhã Mais Que Demais. Bom dia pra você, hein?

Rio Negro e Solimões e João Pedro e Cristiano aqui na Manhã Mais Que Demais. Obra de arte, música bonita, hein? Com essas vozes incríveis aí do sertanejo do ano 2000, né, rapaz? É, Raça Negra também com Acabou, mas não acabou ainda, a gente continua. Nem acabou nem a sequência aqui ainda, viu, meu filho? Pois é, vamos lá com o som da Rihanna aqui no Manhã Mais Que Demais. Oh, girl in the world.

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0: Lauana Prado com Whisky Vagabundo. Eita ferro, hein? Whisky Vagabundo fechando aqui o nosso Manhã Mais Que Demais. E Bruno Rosa e Jorge Matheus com A Grama do Vizinho. Daqui a pouco eu volto abrindo a segunda hora do nosso Manhã Mais Que Demais nesta super terça-feira, segundo dia útil da semana, hein? Segundo dia útil da semana, e a gente vai pro intervalo, mas volta já, hein? Não sai daí, fica ligadinho no nosso Manhã Mais Que Demais.
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3: Dez horas e 30 minutos.
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6: Muito bem, a partir de agora entra no seu rádio o Sertanejo Classic. Prazer enorme de estar com você, levando o melhor do sertanejo do passado aqui pra você. O Sertanejo Classic reúne as melhores de todos os tempos, as melhores do sertanejo. Vem comigo e viaje nas grandes emoções.
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1: Alô, meu povo, pelo amor de Deus!

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1: Maravilha, maravilha. Depois do intervalo a gente volta com mais Sertanejo Clássico. Não saia daí.
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2: 10 horas e 56 minutos.
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1: Isso sim é sertanejo raiz. Estamos de volta com uma super sequência.
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1: Esse calor humano, essa energia gostosa que vocês passam para nós, nós vamos mandar em forma de música para vocês. Estamos comemorando hoje, nesse DVD belíssimo.

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1: Valeu, turma! Estamos encerrando mais uma super edição do Sertanejo Classic. Voltamos na próxima edição com mais pra você. Até lá!
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0: 11:26.
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Hoje é 16 de junho, é isso aí, 11 horas e 38 minutos, hoje é 16 de junho, é o 167º dia do ano no nosso calendário gregoriano, portanto faltam 198 dias para acabar o ano, passar a régua, liquidar a fatura de 2026, muita água ainda para passar por debaixo da ponte. Tá chegando uma notificação aqui? Ah, meu Deus do céu, é bom demais, né? É bom, né? Tem gente me contratando aqui, Galo. Tem um monte de gente querendo me contratar aqui. Pra quê, será, não? É, então tá bom, não, tá bom. Hoje é 16 de junho, é o 167º dia do ano, nosso calendário gregoriano. Muita água pra passar por debaixo da ponta do rio Piracicaba. E é dia de quê hoje? Hoje é dia da criança africana. Criança africana. Na África do Sul, claro, né, Galo? Dia também do que é? Dia Internacional das Remessas Familiares. Não sabia que tinha um dia desse. Internacional ainda, né? É um dia de celebração anualmente, em 16 de junho, instituído pela Assembleia Geral das Nações Unidas. Dia Internacional das Remessas Familiares. Quando você manda uma remessa para alguém da sua família. Acho que é isso. Dia Internacional também da Tartaruga Marinha. Ó, temos que conservar as nossas tartarugas. Sabe, Galo, que dizem que tartaruga dura uns 400 anos, rapaz. Você tá doido viver 400 anos? Maomé viveu 400 anos? Quem falou pra você? Você cantou parabéns pra ele? Ai, ai, ai. Aqui no nosso Brasilzão, hoje é dia do aniversário, né, dos municípios de Espigão do Oeste e Ouro Preto do Oeste em Rondônia. Também é aniversário dos municípios de Bariri, Piracaia e Salto, aqui em São Paulo. Feriado também municipal em Tambaú, em São Paulo, aniversário da morte do padre Donizete Tavares de Lima, que era de Tambaú. Que mais? No cristianismo é dia de São Abraão de Alexandria, São Aureliano de Artes, São Beno, São Secarto de Lune, São Ciro e São Santa Julita, São Donizete Tavares de Lima, São Jean-François Regis, francês, né? Jean-François Regis, Santa Lugarda de Tongeren e de São Ricardo de Chichester, são os personagens cristãos do dia de hoje. Vamos começar com música, Galo? Pode ser? Põe aí uma música. Pode ser. Quem que é? Raça Negra? Olha, Raça Negra, na hora do almoço é bom, né? A Raça Negra é uma boa companhia para almoçar. Música de Roberto Carlos. É, com Raça Negra cantando. Eu não vou mais deixar você tão só. 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

0: 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É, música de Robertão. Beleza, beleza, raça negra, aqui na hora do almoço, gostoso demais. 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Então, terça-feira o Tucas não vai abrir hoje porque eles trabalharam no feriado de Santo Antônio, né? 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Tá louco, senhor? Então ele preferiu dar folga hoje para a moçada, porque o final de semana também foi bastante. Teve jogo da seleção, teve dia dos namorados, né? O que o pessoal comeu da pizza do Tucas, a cidade inteira pedindo, os homens ficam doidos lá. E quando tem jogo, aí eles não conseguem assistir o jogo, não. Eles só ficam nos comentários, né? Eles só falam, ah, o Brasil tá atacando, não sei o que lá, né? E os garçons tudo tentando olhar a TV. Mas é bem gostoso, né? Bem gostoso essa alegria do povão, né? Na Copa do Mundo, né? Tem gente que não tá apostando, não. Depois nós vamos ver o futebol aí. Me parece que já teve uma meia zebra aí. Uma meia zebra aí na Copa do Mundo. A gente vai falar dos resultados. 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Eu, nananinana. Essa música é boa, hein? Lararana. Hã? É mais romântica, taiku, taquesa, né? Mas tá meio frio hoje, não tá não? Eu tô achando que a temperatura tá caindo, Galo. Vai dar uma olhada nos termômetros aí, que eu acho que tá caindo. Tô sentindo frio nas pernas. A gente vem com as pernas peladas, né? Depois pra esquentar, só com uma biritinha. Só com uma birita, não tem outro jeito, né? E o Negro e Solimões, vou tomar birita.
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Ai, legal demais, legal demais. Vou tomar birita, vou tomar birita. 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Mulher gosta de casa arrumada, né? Gosta de casa bonita. Fala pra mim, Galo. Mulher gosta de casa bonita? Vai mandando um recadinho pra mim, viu? O que você tá almoçando hoje? Conta pra mim. Tô com fome. Quem sabe você me contando, eu fico com menos fome. Mas mulher gosta de casa... Casa bonita, arrumada, a mulher gosta muito. Quem diz isso sabe quem é? Amado Batista. Ele falou que a mulherada só quer casa bonita. Quer casar, tem que ter casa bonita. Agora são 11 horas e 51, vem pra cá, vem pra Interiorana.

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1: Ah, é? 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
1: Acho que arrumou outra casa mais bonita, né? Mas

Amado Batista, aqui na Interiorana, na hora do almoço, fazendo companhia pra você. Enquanto você almoça, você dá uma olhadinha aí, a casa tá bonita, tá? É? Tá arrumadinha?

0: Oeste.
1: Amado Batista, casa bonita, casa bonita, RS Mecânica. É, tá bom, Galo. Por que tem que fazer esse barulho na hora que eu vou? 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Deixa eu dar uma checada no nosso WhatsApp, Carlos, por favor, traga para mim. Tá aí, na tela. Ai, como eu falo demais, né? Eita, nós, hein? Ai, ai, ai, a gente vai, vamos do jeito que é, né? Vamos do jeito que é. Magali Passarini por aqui, alô, Magal!
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1: Ô, Magal!
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1: É muito bom.
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1: aê, a Magal, todo dia às 8h30, logo depois de John Mendonça. John Mendonça termina às 8 e quase 8h30, né? Mas começa cedo, hein? Hoje acordei. Acordei cedo hoje, John Mendonça já tava no ar. Que coisa, né? O homem perde sono cedo, né? Velho vai ficando assim. Você vai ficando velho, você vai acordando cada vez mais cedo, com vontade de ficar mais tempo sem fazer nada. A Martinha do Acarajé tá por aqui, minha amiga Martinha. Ela mandou um convite para mim, eu não consegui abrir o convite, hein, Martinha? Acho que eu vou ter que pedir mandar de novo. Aquele arquivo não está abrindo, eu vou ter que dar uma olhada. De repente o problema é no meu celular. Eu vou checar isso aí. A Martinha mandou um convite. Fala, Martinha, minha amiga.
3: Bom dia, Gilson, bom sucesso,
1: agora já é,
3: que
1: bom
3: alegria,
1: que bom,
3: que alegria ligar o meu radinho de mão e sintonizar no Gilson, bom sucesso,
1: que legal.
3: Eu
1: fico feliz.
3: Eu estava aqui apreensiva, liguei uns 20 minutinhos antes de começar o seu programa, falei, vou ver se ele vem hoje, porque aquela notícia que você deu, não fiquei nem um pouco contente, né?
1: Ah, é, né?
3: E como eu não pude acompanhar os dois últimos dias da semana passada...
1: Os dois últimos capítulos?
3: Um bom filho, a casa torna. E eu vou reinventar.
1: Ah,
3: um
1: é?
3: Bom filho, a casa fica. Que alegria receber você, meu amigo.
1: Alegria nossa.
3: E vamos de modão. Quero ouvir um modão. Um modão, nada de IA. Por conta do Gilson, bom sucesso. Não. Tião Carreiro e Catatais. Você que vai escolher.
1: Tião Carreiro.
3: Tá bom?
1: Tá bom.
3: A música.
1: Tá bom.
3: Um abraço, meu querido.
1: Ô, tudo que legal, Martinha, por aqui. Tião Carreiro e Catatais, foi isso que ela falou? É Tião Carreiro? Então vamos lá, vamos lá. Vamos procurar uma moda aqui, Tião. Deixa eu colocar aqui, Carreiro. Não, Galo, deixa que eu faço, Galo. Deixa que eu faço. Ó. Pode pra lá. Tião Carreiro e Capataz. Um modão, ela quer desses dois. Ele e Capataz. Eu fico... Hã? Tem Pardinho? Não. Ela falou Tião Carreiro e Capataz. Não vem não, Galo. Não vem não. Você não vem complicar minha vida, não. Falou Tião Carreiro. Não é João Carreiro? Ah, ô, Galo, você me atrapalhou as ideias, Galo. Tá bom, então procuro você. João Carreiro, não é João Carreira, Tião Carreira falou, e Capataz, não sei, Gal, João Carreira e Capataz tem, Tião Carreira e Capataz, não, acho que é João Carreiro, acho que é João Carreiro, não, é, tá bom, prefácio, pronto, acho que é João Carreiro que ela falou. Linda essa música. Essa música é maravilhosa, hein? E não é IA.

0: bom.
1: E o Galo tá junto.
0: Gilson, um bom sucesso, tá feliz.
1: Hã?
0: E faz feliz o povo.
1: Tá bacana demais. Vem comigo. Que legal, que legal! 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Onde nós tivemos Espanha e Cabo Verde, ficaram no 0-0. Espanha e Cabo Verde 0-0. Marca aí na sua tabela da Copa. Você pegou uma tabela da Copa na padaria? Tinha lá, o pessoal estava distribuindo as tabelas. Então, você pegou a tabela, marca aí. Espanha 0, Cabo Verde 0 ontem. E também tivemos Bélgica e Egito 1-1. 1-1, Bélgica e Egito. Arábia Saudita empatou com o Paraguai. Foi bem, Arábia, viu? Eu assisti um pedaço desses jogos aí, da Arábia Saudita contra o Uruguai.

aí um acordo, né? Tomara que dê certo isso, tomara que a guerra acabe de vez, né? Acabe de vez. Irã 2, Nova Zelândia 2, um empate aí, bastante gols, né? Quatro gols nesse jogo, porque está sendo bastante econômico, né? Ontem tivemos um, dois, três, quatro empates, hein? Quatro empates. Irã 2, Nova Zelândia 2. E hoje também tem jogo, jogo, olha, jogo bom, hein? Jogo bom. Deixa eu dar uma olhada aqui, Galo, sai da frente. Tem três jogos hoje? Três? Três? É? Nós temos que hora? 16 horas? 16 horas vamos ter. Oh, que jogão! A França vai jogar. Senegal vai enfrentar Senegal. Será que Senegal surpreende a França? França e Senegal hoje às 4 da tarde. Às 7 da noite tem Iraque e Noruega. Iraque e Noruega. E às 10 horas. Jogo tarde, né, Galo? Para nós, 10 horas para nós é tarde, né? Eu já tô roncando 10 horas. Argentina e Argélia. Argentina e Argélia. Olha que jogaço para nós ver a Argentina perder. Hã? Eu não sei, os argentinos são muito parecidos com os corintianos. Você já notou isso, Galo? Não, não é verdade. Eles são muito parecidos. Eu não sei não, viu? Acho que os corintianos são meio argentinos na Copa. Ó, vou denunciar aqui, viu? O corintiano é meio argentino. Verdade, viu? Ah, meu Deus. Vamos tocar a música. Tá chegando Zezé Di Camargo e Luciano. A saudade é uma pedra. E olha, pedra pesada, hein? Agora, 12:09.

0: Zezé de Camargo e Luciano, também conhecidos como Milhos Mário e o Irmão, né? 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Teve Jogo do Brasil. Zil, zil, zil, zil, zil, zil.
1: Brasil!
0: Galo veio muito alto. Brasil, zil, zil, zil, zil, zil.
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0: 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Você tá querendo o quê, galo? Você queria mais o quê? Fala o que você tá querendo aí, rapaz. Hã? Você tá querendo o quê? Rick Renner.

Rick Renner aqui na Interiorana, tá na Interiorana, tá bacana, não é não? É isso aí, que é que você tá querendo? Você tá querendo o quê? Eu tô com fome. Eu tô querendo é almoçar, galo, eu quero almoçar. Deixa eu dar bom dia já não, né? Boa tarde já pra Jorge Bolt, que tá lá em Santa Bárbara do Oeste. E Rogério Silvino, que tá lá em Tanquinho. O Rogério deve estar almoçando, né? Você já imaginou, galo, o tamanho do prato que o Rogério come? É? Hã? Não, não, deve... Ah, é? É aquele... Fala prato de caminhoneiro, galo, esse aí. Esse você mistura tudo, sabe? Você mistura tudo, né? Mistura e ainda pega... Come com colher ainda, porque de garfo fica meio difícil. Rogério Silvino deve estar almoçando. Bom almoço aí, viu, Rogério? Então, eu não, mas eu sou mais chique, galo. Não vem não com essa, eu sou mais chique. Não. Eu sou aquele cara que gosta de comer mais chique. Verdade. Eu não sei. É? Não. Eu gosto de separar as coisas. Tem que separar. Tem que pôr uma vasilha para cada coisa, né? Põe uma bacia para salada, outra bacia para... Você tá pensando o quê, cara? Eu sou chique, rapaz. Não vem falar que eu não sou chique. Sou chique sim, rapaz. Eu aprendi com Roberto Carlos. Ser chique com as pessoas, gentis com as pessoas, né? Não é? Tem que ser, principalmente com as mulheres, né? A gente tem que ser bem gentil.

Robertão Carlos, na hora do almoço aí, convidou o Robertão para almoçar já? Esse cara sou eu. Ai, meu Deus do céu. Ô, que fome que eu tô, hein? Daqui a pouco a gente já vai almoçar, né, Galo? Tá certo? Tá certo? Combinado? Você grita, Gaia, né, Galo? Você grita demais. 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Porque ficar com o carro aí na estrada é complicado. É complicado. Hã? Tem notícias aí, Galo? Tem mais alguma notícia interessante? O Trump disse que o Estreito de Hormuz será totalmente reaberto a partir de sexta-feira. A gente já pode passar por lá, viu, Galo? Lá no Estreito de Hormuz, é. Buscar petróleo, gasolina. Nós vamos lá buscar gasolina, Galo. E bom, né? Que bom. Estão encontrando aí um acordo, né? Um acordo. Porque ficar se matando, tem inocentes morrendo, gente. Se matasse só eles, né? Não, eles matam inocente também. É isso que é complicado, né? Isso é complicado. Então ainda bem que está terminando essa guerra toda. Lula e Trump posam para foto de família do G7 em meio à tensão por tarifaço. Resolveram alguma coisa sobre essa tarifa aí, Galo? É, o presidente Lula, né, o Luiz Inácio, ele posou na foto oficial do G7 nesta terça-feira hoje, junto com o presidente norte-americano, o Donald. Donald! Não, é o Donald Trump, não é esse Donald não. Ele posou em meio ao cenário de tensão envolvendo a proposta de aplicação de novas tarifas contra o Brasil pelos Estados Unidos. O G7, que é um grupo dos principais, um grupo, né, das principais economias ricas do mundo. Por que que o Brasil está lá, hein, Galo? Não é só o G7, não é só os ricos. O Brasil é rico, sim. O G7, o povo é pobre, mas o governo é rico, o governo viaja, né? Eu vi um monte de brasileiro também na Copa, custa caro, viu? Custa caro, tem ingresso que vai custar R$50 mil, brincadeira, né? E tem brasileiro lá, só tem brasileiro lá. O brasileiro está em todo lugar, né? E eu estava vendo algumas informações sobre brasileiros que têm sido abordados pela polícia americana por estar fazendo coisa errada. Tomando cerveja na rua lá é expressamente proibido você tomar uma bebida alcoólica fora do local específico para beber. A rua, por exemplo, não é um local específico, então é proibido. Algumas pessoas levam outro tipo de garrafa, né, compram a bebida dentro da loja, da onde está vendendo, né, que pode vender, coloca dentro de uma outra garrafa disfarçada para tomar na rua, porque é proibido. Que isso, segundo os americanos, influencia a juventude a ficar bebendo, né? A pessoa fica com vontade, cara, tomando uma cerveja geladona assim, você acaba até tomando também, né? Então tem gente que não pode beber, que vai dirigir tal e coisa, criança não pode ser aí incentivada a beber. Então lá nos Estados Unidos é proibido. E os brasileiros, tudo forgado lá. Tinha um cara lá com isopor vendendo cerveja sem estar escondida, disfarçada, alguma coisa assim, porque é proibido você mostrar uma bebida alcoólica lá. Né? É expressamente proibido em todos os estados dos Estados Unidos. Então é complicado. É o brasileirão vai lá e pensa que está na praia aqui no Brasil, está na casa da mãe Joana. Não pode, não. Né? O G7 é um grupo das principais economias ricas do mundo que se reúne para discutir temas globais como economia, guerra, clima, segurança. Né? É uma panelinha, na verdade. Nós chamaríamos de panelinha esse G7 aí, né? E compõe o grupo dos Estados Unidos, Canadá, Reino Unido, França, Alemanha, Itália e Japão. Tá? Além da União Europeia, que participa das reuniões também. Então, os países da União Europeia participam como se fosse mais um país. Que mais? Que mais? Teve alguma coisa de bom lá? É costume que o anfitrião, né? No caso, a França, né? Escolha alguns países não membros do G7 para acompanhar as discussões ampliadas a partir do segundo dia de reuniões. Durante a foto oficial, Lula ficou ao lado do primeiro-ministro alemão, o Friedrich Merz. Atrás do petista estava a líder da Comissão Europeia, a dona Ursula von der Leyen. Né? E, diferentemente do ano passado, o presidente dos Estados Unidos, o Donald Trump, participou do chamado Retrato Família. Ele ficou ao lado do anfitrião da cúpula, o Emmanuel Macron, da França.
Macron, que a gente já conhece, né? Após a foto, Lula conversou rapidamente com a Úrsula né? A Úrsula, ainda no local do retrato, ele já bateu um papo ali com a Úrsula. Ah, não, o Lula conversou com a Úrsula, é o Lula que conversou, tá pensando que é o Trump, é o Lula, conversou rapidamente. A previsão é que eles tenham uma reunião bilateral ainda nesta terça-feira, às 5h30 da tarde, lá do horário deles lá, com presença do presidente do Conselho Europeu, o seu Antônio Costa. Enquanto Lula e von der Leyen conversavam, Trump passou pelos dois, Lula e Trump não se cumprimentaram nessa ocasião. Então Trump desviou o olhar, Lula desviou o olhar, esse cara aí, esse metido aí, esse não sei o que lá, e não conversaram. Não há informação, até a última atualização aqui do portal G1, desta, se os presidentes brasileiros e norte-americanos se falaram na abertura da cúpula. Tá um desinteressado, ou deixa ele me procurar, o outro fala, não, ele é que está me devendo. Sabe aqueles dois moleque quando briga? Acho que está mais ou menos assim, né? É verdade, Galo. Não, é verdade. Estou falando que é verdade isso aí. Não é mentira, não. Eles não estão se falando, Galo. Não tão. Ai, estou perdido aqui. Que não vou tocar agora, Galo? Hã? Já falei notícia. Daniel? Opa, então vamos de Daniel. É mais um forrozinho para você dançar e esquentar. Já almoçou? Você já almoçou? Tá chupando a laranja agora aí? É gostoso depois do almoço chupar uma laranja.

Daniel, machuca eu, você tá doido? Você tá doido demais. Vamos recordar Beto Barbosa? Vamos, Galo. Solta aí pra mim. Beto Barbosa. Agora são 12:34.

os filhos da terra, aqui na Interiorana, agora são 12 horas e 41 minutos. Tem uma notícia aqui, Galo. Um militar ontem à noite foi parado em uma blitz da Polícia Militar em Taguatinga, no Distrito Federal, com uma arma do ex-presidente Jair Bolsonaro, conforme apurado pela Rede Globo aí de televisão. A propriedade da arma foi confirmada por meio de consulta ao sistema Sigma do Exército Brasileiro. A informação consta no pedido de esclarecimento feita pelo ministro do Supremo Tribunal Federal, Alexandre de Moraes. Em nota, a Polícia Militar afirmou que o homem estava com duas armas, uma institucional e a outra que estava sem a documentação no local. Por não estar com o certificado de registro da arma de fogo, né, o CAF, a conduta foi considerada pela Polícia Civil como irregular, conforme a Lei 10.826/2003. Estácio de Leite da Silva Filho foi levado para a 21ª Delegacia de Polícia e depois foi liberado. A 17ª DP deve investigar o caso. Não há informação sobre quem entregou a arma atribuída a Bolsonaro ao militar. Enfim, né? Tudo que pode acontecer pro Bolsonaro acontece, né? Ele tá preso e a arma dele tá passeando, né? Que coisa, né? Mas se tiver tudo regulamentado, é um militar quem estava usando a arma, deve existir aí uma razão para isso, né? Essa arma, ao invés de ficar parada, né, tava a serviço da Polícia Militar, pelo que eu entendi. Se tá a serviço da Polícia Militar, tá tudo certo, né? Duro tá na mão de bandido, né? Acho que é por aí. Que coisa, né? Como acontece coisa com o Bolsonaro, até preso lá, que não pode sair e tal, e os caras estão achando coisa para investigar. Vai investigar os bandidos tão sortos. Tá bom, galera, os que estão presos, os que estão presos estão presos. Mas você sabe que tem muito bandido preso, né? A gente sabe que está comandando aí o tráfico de drogas, tá mandando matar os outros. É complicado. Até o preso, na verdade, tem muito preso que serve como escritório, né? O escritório fica em segurança, a polícia fica tomando conta do preso para que ele continue executando suas coisas. Isso também acontece, a gente sabe, né? Ui, que coisa, hein? Alexandre Pires, que não está preso, e o Leonardo, que está solto também, estão aqui para cantar para a gente. Agora são 12h44. Como é que é a música? Temporal de Amor. Eita!

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Que bacana, né? O Alexandre Pires é um cara muito simpático, né? Muito simpático. Legal demais, legal demais. Junto com o Leonardo, imagino que dá, né? Eu tava falando, o que que eu tava falando da arma do Bolsonaro, né? Da arma que foi encontrada, a arma do Bolsonaro com o militar e tal. E me veio uma lembrança que essa semana polemizou. É isso? Polemizou? não, eu diria que viralizou, Galo. Viralizou, Galo. Viralizou o fato do Lula falar que dá para recuperar celulares roubados, né? Porque eles têm os números do IP, ID, não sei, alguma coisa assim, do celular que foram roubados e foram feitos aí boletim de ocorrências e tal. São mais de 2 milhões e meio de celulares do país. E ele disse que bastava ele apertar um botãozinho só, né, para que os celulares recebessem uma mensagem da Polícia Federal dizendo o seguinte: você entrega esse celular, porque senão você vai ser responsabilizado pelo roubo. Então daí eu achei legal essa ideia aí, né? Ele disse que basta para ele ter um botãozinho, né? Só que ele falou o seguinte, ele acabou ofendendo a Polícia Civil. Quando ele falou que o celular não deveria... Ele não apertou o botão porque ele ficou imaginando que as pessoas iriam entregar o celular na polícia, né? E não era confiável os delegados e a polícia que poderiam estar recebendo o celular. Então ele falou, eu pensei melhor e acho que é melhor entregar no correio. Ai, meu Deus do céu. Ele ofendeu uma categoria de pessoas que lutam para manter a ordem nesse país, para investigar, para descobrir os traficantes, para descobrir quem matou fulano, os homicídios, né? Os homicídios. Enfim, um trabalho que de levar justiça, né? Justiça. Me parece que só 30% dos casos de homicídio são resolvidos no país. Então nós temos praticamente a maioria sem resolver e o delegado sem condições de fazer, porque falta estrutura e tudo mais. E daí o Lula solta uma ofensa dessa, né? E nem se culpando, se responsabilizando por isso. Porque se nós não temos uma polícia boa, segundo ele, a culpa é dele também, né? Principalmente dele. Daí joga essa conversa fiada aí e ofende muita gente e a polícia tá ofendida, tá se sentindo ofendida. Porque fala o que quer, né? Fala o que quer, daí tem que responder pelo que faz. E o Lula realmente ofendeu. Ele vive ofendendo as pessoas quando solta, quando deixam ele falar sozinho, ele comete essas gafes, né? Que coisa, não? Que coisa, que países, que país que nós estamos, não? Que caramba, não? Ah, meu Deus do céu. Fazer o quê, né, Galo? Faz parte. A gente elegeu, tá aí. Mirosmar chegando aqui. Mirosmar, ele e o irmão dele, Fera Mansa.

Zezé de Camargo e Luciano na hora do almoço, aqui com Gilson Bom Sucesso. São 12 horas e 52 minutos. 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

0: Opa, tá aí, Zezé de Camargo e Luciano. Tá distraído aqui, galo. Eu tava lendo aqui uma notícia sobre Alan Jackson, né? Nós estamos fã do Alan Jackson, né? Música country americana é bom demais, hein, gente? Bom demais, né? Alan Jackson tá muito doente, tá muito doente. Então vamos jogar energias aqui brasileiras para esse cantor que marcou época, né? Marcou época. E tá aí, tá lutando aí pra vida. Tomara que ele saia dessa. Alan Jackson, nossa energia pra você. Sorte, galo, uma música do Alan Jackson aqui pra gente relembrar. Galo? Acorda, galo. Alan Jackson, nossas energias. Fique bem, somos seus fãs aqui no Brasil.
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Que legal, deixa eu falar para você que o Tucas não vai abrir hoje, tá? 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Vambora, Galo. Tá tudo certo aí, Galo? Ah, é? Já minha última moda pra vocês. Volto amanhã, se Deus me permitir, né? Estarei aqui com vocês, com certeza. Tchau, gente. Muito obrigado pela audiência. Você que passou por aqui, agradecimento gigante, gratidão gigante pra vocês. Tchau.

0: 13:06.
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5: Alô, Brasil! Chegamos nessa terça linda! Começamos a partir de agora com o Baú Sertanejo. Como é que tá aí, gente? Tá bom? Ah, que bom então! A partir de agora tem Baú Sertanejo na sua comunicação, Diogo Ferrari. Aumenta o som, Baú Sertanejo já está no ar!
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0: Isso é baú sertanejo, minha gente. Depois do intervalo, a gente volta com muito mais pra você. Não sai daí, não.
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2: 13 horas e 24 minutos.
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0: Valeu, gente! Depois do intervalo, a gente tá aqui de volta com o Baú Sertanejo. Aumenta aí o som pra você conferir.

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3: 13 horas e 44 minutos.
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1: Eita, moda boa é essa aí que tá chegando aqui no nosso Baú Sertanejo.

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2: 14 horas e 3 minutos.
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2: 14 horas e 20 minutos.
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0: 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Aumenta o som aí. 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
1: 14 horas e 30 minutos.
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9: Uma boa tarde pra você. Como que você está? Tudo bem? Hoje terça-feira, hoje 16 de junho de 2026. Vem comigo, tá começando por aqui mais uma tarde mais que demais. Prazeraço, Johnny Silva por cá. Ah, vem comigo que no caminho eu te conto. Vamos juntos. Muita música boa vai passar por aqui a partir de agora, tá bom? E eu quero a sua participação nas nossas redes sociais, pelo nosso WhatsApp. Fique bem à vontade, porque aqui quem faz a programação é você. Queremos fazer que a sua tarde fique mais gostosa, que a sua tarde fique mais animada, com muita alegria, muita descontração. Tudo isso feito pra você. E vamos continuar aqui, começando muito bem, né? Com Hugo e Guilherme aqui na nossa programação. Foi mal, Deus!

0: Muito obrigado. Obrigado, BC. Obrigado, Camboriú.
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continuamos por aqui com muita música boa aqui na nossa Tarde Mais, que é demais. Você curtindo aí, Raê, com a participação de Rude Metal. E antes você curtiu Gustavo Lima, Proibido Terminar. Essa é a nossa programação, né? Fazer que a sua tarde fique muito mais gostosa. Tá chegando por aqui agora o Traia Véia.

aqui sua tarde é mais que demais. Então você gosta de rua, né? Tá bom.

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1: Você ouvindo aqui o Felipe Rodrigo gosta de rua. E antes você ouviu também aqui os dois filhos de Francisco, Zezé de Camargo e Luciano. Eu amo. Ah, vamos para um breve break nesta terça-feira, mas já já tem muito mais pra você.
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3: 14 horas e 57 minutos.
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1: Vem comigo porque estamos de volta já com a nossa tarde mais que demais. Seja muito bem-vindo, colocando fogo aí na sua tarde, animando, que maravilha. Chegando por aqui, Lauana Prado com Simone Mendes. Música.

Essa é a nossa tarde mais que demais, com muita música boa, os maiores artistas passando por aqui e a gente animando aí a sua tarde, no seu trabalho, na sua casa. Você curtindo aí a boiadeira Ana Castela, Solteiro Forçado. Antes você curtiu aqui o Naldo, Amor de Chocolate, relembrando muito bem aqui na nossa tarde. Tá chegando por aqui o James Blue, com o Jack Jack. Aumenta o som aí!

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0: Foguete aí com Zé Neto e Cristiano. E antes você ouviu aqui o Luan Santana. E aí? Vamos para um breve break comercial, mas já já eu tô de volta.
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2: 15 horas e 20 minutos.
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0: Uma ótima tarde pra você. Prazeraço Johnny Silva, já de volta com a nossa tarde mais que demais. Chegando por aqui o Jorge Matheus Dói. Enquanto isso, você pode participar com a gente por cá, viu? Estou aguardando.

continuamos por aqui com mais músicas pra você. A nossa tarde mais que demais. Quero agradecer aí pela sua sintonia, pela sua audiência. Você ouvindo aí o Gustavo Lima Retrovisor. Passou por aqui a Julia B, a francesa. É isso aí, continuamos agora com Marília Tavares aqui na nossa tarde mais que demais.

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1: Você curtindo aí aquele bolerinho gostoso, dois pra lá e dois pra cá. É o Gustavo Mioto, Depois do Amor. Antes você curtiu aqui o MC Marcinho, relembrando aí os bons momentos dos anos 90. Já já tem mais pra você por aqui.
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3: 15 horas e 46 minutos.
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1: E aí, como que está a sua terça-feira aí? Ah, tá chegando por aqui lançamento, Stephanie Gabrielle resolve os seus B.O.

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romantismo, música boa e muita animação é aqui na nossa rádio, aqui na nossa Tarde Mais Que Demais. Tá aí o Gustavo Lima, morado nesse motel. Passou por aqui o netinho de Paula, quer casar comigo. Ah, relembrando aí também os anos 90, né? Os anos aí de Negritude Júnior. Ai, tá chegando por aqui o Hugo e Guilherme com Maiara e Maraíza, aqui na nossa Tarde Mais Que Demais. Não foi com...

0: Curtindo aí o Zé Neto e Cristiano, barulho do foguete, passou por aqui o Tate MC High. Ah, pra finalizar com chave de ouro aqui a nossa tarde mais que demais desta terça-feira. Estamos indo embora, mas amanhã tem muito mais pra você, mais sucessos, mais alegria, mais descontração, mas não saia da sintonia, tá chegando uma atração feita pra você aqui na nossa rádio. Até amanhã, se Deus quiser. Tchau, tchau!
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0: 16 horas e 24 minutos.
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0: 16h30.
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4: A terça-feira recheada com o melhor do sertanejo universitário para você ficar por dentro das novidades e também curtir o que foi muito sucesso. Agora com Jonatas Gonçalves, estamos chegando. Com a melhor sequência sertaneja.
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1: Imagina, gente! Milionário!

0: questo catarulo.
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0: Que a gente sempre acaba virando assunto delicado nas rodinhas, né, comandante?
2: Com certeza.
0: Chão de avião.
3: Que é, bebê?
0: Tá seguindo.

O quê? Eu acho. O cara não se garante, a culpa é nossa.

0: Jair Benuto.
1: Tamo junto.
2: Sucesso!
3: Quem gostou faz barulho, faz barulho.
2: Obrigado, Goiânia. Que rolo bom, filho. Deu rolo, hein? Obrigado, gente. Sucesso.
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1: O melhor da música sertaneja, do jeito que você gosta, do seu artista predileto. Tem os lançamentos para você ficar por dentro das novidades e tem também o que foi sucesso em evidência, ainda rolando por aqui no programa Arena Sertaneja.
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2: 16 horas e 50 minutos.
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0: Que Deus abençoe vocês, viu? Obrigada.
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1: Avinevine.

0: Suriado. Obrigado, gente.
1: Valeu.
0: Obrigado.
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3: O melhor da música sertaneja passando aqui no programa Arena Sertaneja na edição de hoje. Tudo de bom pra você na audiência, onde quer que você esteja curtindo o nosso programa. Obrigado pelo carinho de sempre.
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4: 17 horas e 13 minutos.
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1: É, eu também tô curtindo com você essa linda canção aqui no Arena Sertaneja. Obrigado pela audiência, onde quer que você esteja aqui curtindo o nosso programa.
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2: 17 horas e 30 minutos.
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1: O sertanejo universitário, os clássicos e, claro, tudo aquilo do sertanejo rolando aqui na Arena na edição do programa de hoje. O programa continua.
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5: Jorge. 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

0: Até você ficou boa.
1: Beijo, Matheus.
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0: pra ela. Marília Mendonça, esse é pra você.
1: E vem cá por isso.
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1: O melhor do sertanejo universitário sempre neste horário com o Jonatas Gonçalves, todo dia tocando o melhor da música sertaneja pra você.
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2: 17 horas e 49 minutos.
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0: 17:59.
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0: 18:00.
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5: Opa, terça-feira, meu povo. E aí, tudo beleza? Tudo certo? Aqui é o Kleber Salles na área e estamos no ar, hein? Com mais um Onda Sertaneja. E a partir de agora, o melhor da música sertaneja pra você, né? Você que gosta de sertanejo raiz, sertanejo romântico, as mais tocadas, a gente rola aqui no Onda Sertaneja a partir de agora. Então vem comigo, aumenta aí o volume pra ouvir classicão sertanejo, hein? As melhores duplas sempre passando por aqui. Você que curte Tunique e Tinoco, Chico Rei Paraná, né? Tião Carreiro e Pardinho, além das duplas sertanejas regionais, aqui no nosso Onda Sertaneja, você ouve de tudo um pouco, né? E eu espero que você goste. Tá tomando aquele cafezinho aí? Ah, rapaz, cafezinho com Onda Sertaneja, combina certinho, viu? É a boa pedida para essa terça-feira, 16 de junho de 2026.

0: Júnior Violeiro Campaci, viola, nobre viola, no nosso Onda Sertaneja. Teve Vieira e Vieirinha com Assombração, né? E o Duduca e Dalvan, Eu Disse Não. E começamos aí o Onda Sertaneja desta terça-feira com Tião Brasil e Parentinho. A gente vai seguindo em frente com mais, hein? Tem mais música boa chegando pra você. A Voz do Infinito. A gente ouve agora aqui no nosso Onda Sertaneja.
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0: Mais um classicão dos anos 90 pra você aqui, hein? Zezé de Camargo e Luciano, Coração Está em Pedaços, fechando a primeira sequência do programa de hoje. Ó, não desliga não, hein? É intervalo, é rapidinho e a gente volta já já com mais Onda Sertaneja pra você que acompanha essa playlist, né? Uma mais chonada do que a outra aqui, rapaz. Eita, esse é o melhor programa sertanejo do rádio.
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2: 18 horas e 27 minutos.
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2: 18 horas e 29 minutos.
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0: É o nosso Onda Sertaneja para você aqui na nossa terça-feira, segundo dia útil da semana, né? É, bom dia para as comadres, bom dia para os compadres. Já tomei meu cafezinho aqui, já tá tudo certo. Agora é hora de tocar moda, hein? Hora de curtir as modas boas na programação número 1 do seu rádio. Bora que bora. Vamos ver quem tá chegando aqui para começar a nossa sequência. Jacó e Jacozinho, bora lá então, hein? Velho Valente, no nosso Onda Sertaneja.

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1: Vou chegar.

0: Rio de Janeiro. Obrigado.
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Tiago Viola e Carlos Lima aqui no nosso Onda Sertaneja. Sonhei com Mamãe. Eita! Teve também aqui o Luan Santana e o Zezé de Camargo e Luciano. Amor Distante, Inquilina de Violeiro. E vamos seguindo, né? Vamos seguindo aqui com mais Modona. Os talentos da música sertaneja, sempre marcando presença na rádio que todo mundo ama, hein? Todo mundo gosta da nossa programação, meu filho. É Josival e Josiene, Menino do Sexto.

0: Gilberto e Gilmar, Alma Prisioneira, aqui no nosso Onda Sertaneja, finalizando a nossa primeira hora de Modona Chique, aqui do programa de hoje. Gente, olha, intervalo pintando, é rapidinho, daqui a pouco a gente volta com mais Modona Bonita, daqui a pouquinho aqui no nosso Onda Sertaneja tem Divino e Donizete com Muralhas de Deus, daqui a pouco pra você aqui, hein? Fique ligado, não saia daí.
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2: 19 horas e 3 minutos.
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0: Esse é o nosso Onda Sertaneja para você. A gente vai seguindo em frente com mais músicas. Os sucessos estão sempre marcando a nossa vida, né? E aqui no Onda Sertaneja é muita música boa, né, que a gente vai curtindo juntos pra você aqui, ó. Tem Divino e Donizete, que a gente vai abrir agora essa sequência, né? Divino e Donizete, Muralhas de Deus.

Daniel Arribada. Oh, rapaz, essa aí é a trilha do filme Menino da Porteira, né? Com o Daniel do remake aí, né? É, rapaz. Vamos juntos na programação número 1 do seu rádio com mais música boa. Esse é o nosso Onda Sertaneja nesta super terça-feira. Agradecendo aí a galera toda pela companhia, pela audiência, né, rapaz? É, pessoal nos caminhões aí. Alô, você caminhoneiro. Nosso abraço, viu? Vamos lá com Fernando Albuquerque aqui no Onda Sertaneja.

0: Obrigada, gente. É um prazer estar essa noite aqui com o Chitãozinho Chororó. É mais que um prazer, é uma honra.
1: Chitãozinho e Chororó com a Marrom Alcione aqui no Onda Sertaneja, Separação. Eita, teve Teodoro e Sampaio também, né? Passando por aqui. Daqui a pouco a gente tá de volta com o último bloco do nosso Onda Sertaneja. E já já tem Eli Silva e Zé Goiano na programação aqui desta super terça-feira chonada e terça-feira boa, viu?
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3: 19 horas e 29 minutos.
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3: 19 horas e 32 minutos.
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1: Chegando agora para as nossas últimas de hoje aqui do nosso Onda Sertaneja. Abrindo a sequência tem o som de Eli Silva e Zé Goiano, Andarilho. E tem Camões e Camargo, O Caçador. Para curtir essas duas aqui, é, e curtir muito mais também, né? Aqui nessa sequência campeã, viu? Nessa sequência chonada sem quantia. É o Onda Sertaneja valorizando as músicas sertanejas, as boas canções do passado, né?

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1: Para esses dois bonitos demais que cantam lindamente, gravaram um DVD show de bola, um dos melhores que eu assisti até hoje. É um dos meus preferidos na minha casa. É o Du Vitória Régia!

Sérgio Reis, um violeiro toca aqui no nosso Onda Sertaneja. Esse aí canta demais, né? Sérgio, fala pra você, viu? Dispensa apresentações, né? E agora, vamos para as três últimas aqui do Onda Sertaneja, né? Geraldo Viola e Dino Guedes, Amor e Saudade, Teodoro e Sampaio, com Paixão Proibida, participação do Ricardo Braga. E encerramos aí, vamos encerrar com Mato Grosso e Matias, o nosso Onda Sertaneja dessa terça-feira.

0: Mato Grosso e Matias, na hora do adeus, fechando aqui o Onda Sertaneja desta terça-feirona, rapaz. Ei, terça-feira gostosa. Gente, olha, um grande abraço. Muito obrigado pela sua companhia, pela sua audiência. Eu prometo voltar, se Deus assim permitir, amanhã, né? Sempre no mesmo horário aqui, viu? Com as melhores sertanejas, as músicas do coração, né? As moda que toca o seu coração. Abraço pra todo mundo, beijão e até amanhã!
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1: Horas e 11 minutos.
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1: Horas e 14 minutos.
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2: Horas e 20 minutos.
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2: Horas e 21 minutos.
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2: Horas e 24 minutos.
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2: 20 horas e 25 minutos.
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2: Horas e 27 minutos.
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2: 20 horas e 28 minutos.
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2: 20 horas e 29 minutos.
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2: Horas e 32 minutos.
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1: Horas e 35 minutos.
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1: Horas e 38 minutos.
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1: Horas e 44 minutos.
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1: horas e 45 minutos.
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1: horas e 48 minutos.
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1: Horas e 49 minutos.
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1: Horas e 51 minutos.
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1: Vinte horas e 52 minutos.
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1: Horas e 53 minutos.
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1: Horas e 56 minutos.
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